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1: 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Tudo o que você viu. Tudo o que você contempla, embora pareça fora, está dentro, do qual este mundo da mortalidade é apenas uma sombra. Se você apenas entrar em um estado em sua imaginação e assumir sua verdade, o mundo exterior responderá à sua suposição, pois é sua sombra, sempre testemunhando sua atividade imaginária interior. Teste a si mesmo, e se você provar isso para a sua própria satisfação, você chegará à mesma conclusão que os apóstolos chegaram no capítulo 13 do livro de Atos. Então você também dirá: encontrei em Davi o filho de Jessé, um homem segundo o meu coração que fará toda a minha vontade. Se o mundo responde à sua atividade imaginária, o mundo não é Davi fazendo a sua vontade? Se o Senhor afirmou que Davi sempre faz sua vontade e você, por um simples ato imaginário, ordena ao mundo exterior que responda, você não é o Senhor? Quando você imagina algo, é como se você tocasse um acorde e tudo que simpatiza com aquele acorde responde para testemunhar a atividade em você. Se o mundo é a resposta ao que você está imaginando e Davi é um homem segundo o seu coração que fará toda a sua vontade, Davi não é o mundo exterior? Isso não é vontade, como o mundo usa a palavra. Você não deseja que algo seja assim, mas imagina-o e se convença interiormente de que é assim. E se por meio de sua persistência o mundo responder, você não apenas encontrou Davi, você encontrou o Senhor como sua própria maravilhosa imaginação humana. No pensamento hebraico, a história consiste em todas as gerações de homens e suas experiências fundidas em um grande todo. Esse tempo concentrado no qual todas as gerações estão fundidas e de onde brotam é chamado de eternidade. Em Eclesiastes, é dito que Deus colocou a eternidade na mente do homem. Mas para que o homem não pudesse descobrir o que Deus fez do princípio ao fim, só no final você realmente saberá o que Deus colocou em sua mente. A palavra hebraica Olam, traduzida por eternidade ou o mundo em Eclesiastes, é frequentemente traduzida como um jovem, adolescente, jovem. Estes são três títulos dados a Davi, filho de Jessé, e a palavra Jessé significa qualquer forma do verbo ser, ou seja, eu sou. Esse não é o nome de Deus? Quando chegar a hora de sua partida, você não verá o mundo humano não como uma multidão de pessoas, mas como um jovem solteiro, um adolescente, um jovem. Para a eternidade, é personificado como o jovem chamado Davi. Você saberá que isso é verdade somente quando chegar ao fim. Agora ouça estas palavras que se encontram no capítulo 20 de João. Pedro foi ao sepulcro onde viu as vestes de linho caídas e o guardanapo que estava sobre sua cabeça, não com as roupas de linho, mas enrolado em um lugar por em si. Você pode se perguntar por que isso é dito assim, mas eu lhe digo, as roupas de linho e o guardanapo são muito importantes. Leia a história com atenção e você descobrirá que o túmulo onde ele foi crucificado e sepultado era chamado de o Crânio. E Pedro, ao entrar no túmulo, viu as roupas de linho e o guardanapo, mas pôde ver aquele que foi colocado ali. Esta não é uma história secular de um homem que morreu vestindo roupas de linho com um guardanapo cobrindo o rosto e deixou o túmulo 3 dias depois, deixando suas roupas e guardanapos para trás. Não, a escritura é uma visão repleta de simbolismo. As roupas de linho simbolizam seu corpo físico, a vestimenta que você usa aqui que cobre sua verdadeira identidade. Esta não é a história de alguém que morreu, mas de alguém que ressuscitou dos mortos. Nos tempos antigos, a palavra guardanapo tinha um significado muito mais amplo do que hoje. Temos um guardanapo de jantar, um guardanapo de coquetel e também um absorvente higiênico, mas este guardanapo simboliza a placenta. O guardanapo aparece separado do corpo para lhe dizer que ocorreu um nascimento. Este é o nascimento que João insiste ser necessário para a entrada no reino dos céus. Mateus e Lucas contam a história do nascimento de uma mulher chamada Maria, dando à luz uma criança que era diferente, mas nasceu como nós. Mas quando você lê a história de João, o mais profundo de todos os escritores do Novo Testamento, você descobre onde ocorreu o nascimento e quem realmente é Maria. Maria é a caveira, o útero em que Deus entrou. Blake disse: "O próprio Deus entrou pelas portas da morte com aqueles que entram, e ele se deitou na sepultura com eles em visão da eternidade, até que eles acordassem e vissem Jesus e as roupas de linho que a mulher havia tecido para eles. Minha mãe teceu esta vestimenta carnal que eu uso, e quando saí, era de seu ventre. Então a placenta seguiu. Teve que ser descarregado, pois não faz parte da terra." O mesmo acontece com o guardanapo, dizendo aqui que um nascimento em comum aconteceu no crânio, onde o drama começou e termina. Sem dúvida, incontáveis milhões compareceram aos cultos do domingo passado e ouviram que ele havia ressuscitado. Sim, ele ressuscitou, e você também, pois Deus realmente se tornou como você é, para que você possa se levantar para saber que é como Ele é. Tendo entrado em seu crânio, Ele agora tem visões da eternidade. Visões de guerras, fomes e convulsões foram inicialmente imaginadas ou não poderiam acontecer. Quando você imagina um estado e encontra sua resposta vindo de fora, você descobriu quem é Deus, pois todas as coisas são feitas por Ele. Como Ele deseja, assim será. Mas ele deve ter alguém que fará toda a sua vontade. Se são necessários 500 seres diferentes, masculinos e femininos, para responder ao seu ato imaginário, eles virão e parecerão a você a influência pela qual seu desejo se torna visível. Veja a humanidade, é Davi, sempre fazendo sua vontade. E quando seu tempo se esgota, toda a humanidade se fundará em um único jovem e personificado como Davi. Estranhamente, ele vem de dentro de você e o revela como seu pai. Então, falando por experiência própria, você dirá: "Encontrei Davi. Ele clamou a mim. Tu és meu pai." E você saberá que sua jornada está no fim. São necessárias todas as gerações de homens e suas experiências para levá-lo ao ponto de confrontar a beleza dessas experiências fundidas em um único jovem conhecido como Davi. Cada filho nascido de uma mulher saberá eventualmente que ele é o Deus que criou o universo e desejou que tudo existisse. Então ele perdoará a todos, pois saberá que eles estavam apenas a fazer sua vontade. Então, todos, resumidos, aparecerão para ele como Davi e ele dirá: "Descobri que meu filho Davi é um homem segundo o meu coração que faz toda a minha vontade." Agora chegamos a estas palavras: "Eu, Jesus, sou a raiz e a geração de Davi." Sim, chegará o dia em que você saberá que criou, entrou e animou a humanidade para que ela pudesse responder aos seus atos imaginários. E quando você julgou, todas as gerações de homens e teve todas as suas experiências, você sairá da humanidade sabendo que você é sua prole e sua raiz, portanto, seu pai. Ainda assim, você veio do Pai como prometeu a si mesmo que faria. Disseram a você: "Quando seus dias se cumprirem e você se deitar com seus pais, levantarei seu filho depois de você e que sairá de seu corpo. Eu serei seu pai e ele será meu filho. e tendo criado a humanidade, a consciência surgiu e se enterrou na humanidade. Pois uma semente deve cair no solo e morrer antes de se tornar viva, a menos que morra. Fica sozinho, mas se morrer, produz muito. Deus morreu para se tornar a humanidade que é feita do pó da terra. Seu nome é Eu Sou. Essa é a semente que caiu na terra, chamada homem, humanidade. E todo homem, seja homem ou mulher, diz Eu Sou. Se Eu Sou está imaginando um certo estado e o mundo responde seja bom, ruim, seja bom, mau ou indiferente, a resposta não está a fazer minha vontade? Quer a resposta venha de uma única pessoa ou de inúmeras pessoas, eles são Davi, pois é ele quem está sempre a fazer a vontade do Eu Sou. Pois é ele que está sempre a fazer a vontade do Eu Sou. Independentemente do seu nome, cor ou raça atual, você é Davi quando responde e torna visível para mim o que imaginei. E quando você encontra a causa da resposta, você a encontra em si mesmo. Teste a si mesmo e descobrirá que seu ato imaginal foi a causa da resposta do mundo em relação a você. Então, você terá encontrado o pai e o filho e sua jornada estará no fim, pois você terá se libertado de causas secundárias neste mundo de morte. Então, sua jornada se fundirá em um único jovem chamado Davi. Você o reconhecerá como ele é, conforme descrito no livro de Samuel. Você verá a eternidade que Deus enterrou em sua mente. E você será aprimorado por causa da experiência de criar esses corpos para o palco, entrar neles e interpretar seus vários papéis. Sua presença aqui me diz que você julgou todos eles, porque ninguém vem a mim, a não ser que meu Pai os chame. E eu e meu Pai somos um. Sua presença consistente e seu interesse em minhas palavras me dizem que você está no fim da peça, tendo desempenhado o papel do conhecido e do desconhecido, do rico e do pobre, do desgraçado e do orgulhoso. Você desempenhou tudo, pois tudo está contido em você. Cada parte concebível agora é uma realidade em você, mas você não precisa ativá-lo. Você pode, no entanto, entrar em um estado e pelo simples ato de supor ativar esse estado. E nenhum poder no mundo pode impedir sua resposta. Se for necessário, uma dúzia ou milhares de homens e mulheres para responder à sua suposição, eles o farão, pois a humanidade é Davi, um homem segundo o seu coração que fará toda a sua vontade. Todos os que foram necessários para cumprir sua suposição devem e virão para testemunhar aquilo que você está entretendo internamente. Ora, embora Nicodemos fosse membro do Sinédrio e conhecesse o pensamento hebraico a respeito da história, ele não conseguia compreender a ideia de um segundo nascimento, pois foi ele quem perguntou: como pode um homem velho entrar no ventre de sua mãe uma segunda vez e renascer de novo? Então veio a resposta: você, o mestre de Israel, ainda não sabe, a menos que você nasça do alto, você não pode entrar no reino dos céus chamado a nova era. Este é o drama de um ser expandindo-se, primeiro criando a humanidade e então limitando-se à sua criação. A humanidade, embora parte da estrutura do universo, está morta. Deus, soprando sobre ele, possui o corpo e o espírito entra e o anima. Agora um corpo que está morto, Deus passará pelos horrores da jornada, sonhando com você e suas experiências até que ele desperte onde começou o sonho, no Gólgota, sua tumba, que é seu crânio. E quando Deus desperta, você desperta. Ao sair dele, você olhará para trás para ver o que ocupou por 6.000 anos. Você verá as roupas de linho que sua mãe teceu no ventre e deixará o guardanapo que o corpo expulsa. Então, aqueles que vêm para testemunhar o seu nascimento verão apenas o corpo descartado, e aquele que simboliza o seu nascimento do alto. Tendo passado pela experiência, eu posso dizer-lhe: você começou seu drama na caveira e vai terminá-lo aí. O drama é sobre Deus, pois Ele criou tudo. É Deus quem desempenha todas as partes do drama, e no final é Deus quem se retira e se levanta de seu próprio estado morto. Essa é a ressurreição. Se você pensa em termos de um pequeno ser chamado Jesus Cristo, você perde a verdade completamente, pois Jesus Cristo é sua própria imaginação humana maravilhosa, e que é o próprio Deus. Quando você imagina um estado, Deus o imaginou. E assim como um som traz uma resposta, seu mundo responderá desempenhando o papel que deve desempenhar para trazer a realização. Tudo o que você vê precisa fazer é permanecer fiel ao estado em que entrou. Agora, Paulo faz esta declaração. Lembre-se de que Jesus Cristo desceu de Davi segundo o meu evangelho. Tendo experimentado as Escrituras, Paulo o chama de meu evangelho. Ele não nega a descida de Cristo, mas sabe que Davi foi criado para ele. E tendo se enterrado em Davi, Deus morreu ao se esquecer de si mesmo. Então, Davi aparece quando a memória retorna, e ele se retira daquele corpo para descobrir que está muito mais luminoso do que era antes de entrar nele. Muito mais translúcido, maior em poder e sabedoria do que antes. Não há limite para a expansão e luminosidade. Existe apenas um limite para a contração e opacidade. A ressurreição é simplesmente levantar-se do corpo de morte no qual você está agora encerrado. E a expansão é sua por causa de sua vontade de vir a este mundo de morte e superá-lo. Portanto, não procure nenhum guardanapo do lado de fora, pois ele é apenas um símbolo de seu nascimento espiritual. Quando a visão surgir, você saberá o que aconteceu e por que João deu tanta importância ao guardanapo. Foi João quem enfatizou o nascimento de cima, pois somente depois desse tipo de nascimento a paternidade pode ser descoberta. A placenta pertence ao corpo, mas depois que o prole sai, a placenta é descarregada. É um sinal de nascimento que pode ser visto, mas ninguém pode ver você com os olhos mortais, pois o seu nascimento é espiritual. Eles virão e verão o resto que você vestiu, mas eles não verão. Chegará o dia em que você experimentará o simbolismo das Escrituras. Então você e eu estaremos mais uma vez naquele corpo que ocupávamos antes de nossa descida para estes corpos de morte. O corpo de Cristo ressuscitado não é algo acabado, mas está em processo de ereção. Formados pelos redimidos, todos devem se elevar a essa experiência, tornando assim o corpo mais glorioso, mais luminoso e muito mais maravilhoso do que era antes de nossa descida em nossa própria criação da morte. Você não fez nada de errado que o levou a entrar em um corpo de morte chamado homem. Você estava no princípio com Deus e era Deus. Você nunca foi um pequeno verme que, saindo do lodo, se tornou um passarinho e então outra coisa para evoluir para o homem. Não. Tudo isso faz parte da estrutura do universo. Você era Deus quando desceu e animou o homem. E ninguém pode descer a humanidade senão um filho de Deus, do qual há um número definido e são necessários todos os seus filhos para formar Deus. A palavra Deus está no plural. A palavra é Elohim. E quem é uma unidade composta de uma feita de outras? São necessários todos os filhos de Deus para formar o Eu Sou. Portanto, não pode haver mais neste mundo do que há filhos de Deus. Todo filho nascido de mulher vive porque nele está um filho de Deus. seu ser ancestral, animando-o e pondo-o à prova até que se desprenda daquele corpo que é seu Davi, seu amado, tal como o mundo é. Alguém sentado em uma masmorra, se sentindo abusado, pode entrar em uma imagem de ódio e causar distúrbios no mundo. Embora ele seja completamente desconhecido e enterrado em uma masmorra, portanto, invisível para o mundo, ele pode imaginar com tal intensidade que muitos serão pegos em sua resposta. Estamos sempre a dar conselhos quando as Escrituras não têm nada a dizer sobre conselhos. Sejam bons ou ruins, a Escritura apenas nos diz para ir e cantar a eles as boas novas de que você é imortal como eles são. Que você criou o mundo e simplesmente extraiu a si mesmo dele, assim como eles podem. Não lhes dê nenhum conselho sobre o que devem ou não fazer. Se seu filho quer deixar crescer a barba, deixe-o. Se ele não quiser crescer, não tente dar-lhe todos os seus bons conselhos. Simplesmente deixe-o em paz e a sua maneira maravilhosa. Imagine que está livre desse estado, pois o mundo pertence a você e está sempre expressando seus pensamentos íntimos. Veja uma situação como algo externo e você se enredará em suas sombras, pois todos que respondem ao seu ato imaginal são uma

subo para meu Pai e vosso Pai, para meu Deus e vosso Deus. No final, somos um ser maravilhoso. O corpo agora está a ser lentamente erguido dos redimidos e todos serão redimidos. Se um irmão está perdido no mundo da morte, deixarei os 99 para ir em busca dele. Todos devem ser redimidos ou o templo perderá uma pedra. Portanto, todos. Até mesmo os Hitler, os Stalins, todos os chamados monstros do mundo serão redimidos, pois eles apenas respondem aos medos e pensamentos horríveis que os homens colocam em movimento. Uma amiga escreveu dizendo que, embora raramente compre um jornal, ela comprou um jornal de domingo há algumas semanas. Nele, ela leu a história de uma mulher que se dizia uma grande médium. Acreditando que a Califórnia iria cair no Oceano Pacífico, ela e sua família estavam a se mudar para Spokane. Algumas semanas depois, um amigo veio telefonar e trouxe um jornal atualizado. Olhando através dele, ela encontrou uma história sobre a mesma mulher que, embora tivesse apenas 29 anos, ao chegar em Spokane, ela teve um ataque cardíaco e morreu. Tudo certo. No que diz respeito à senhora, a Califórnia desapareceu. Ela agora está em um mundo exatamente como este, em uma sensação de tempo mais adequado para o trabalho que ainda precisa ser feito nela para levá-la ao conhecimento de quem ela realmente é. Esta pessoa assustada morreu muito jovem, mas enquanto estava aqui, ela assustou muitos neste estado. Amigos de meu sobrinho se mudaram para Arizona sem perceber que estavam a levar consigo suas crenças e medos. Você pode ir daqui aos confins da Terra. Você pode fazer sua cama no céu ou no inferno. Mas você ainda estará ciente porque Deus está lá. Porque você não pode escapar de ser Deus. Você pode não saber que está, mas se tem medo aqui, terá medo lá. Como Jó, os temores dessa senhora vieram sobre ela. Com medo, ela criou seu próprio desastre. Mas no final de Jó, somos informados de que foi Deus quem o fez, pois somente no final da jornada percebemos quem Deus realmente é. Tendo ouvido falar dele com os ouvidos, quando nossos olhos contemplam a verdade por existência, nós entendemos. Com medo, orei a um Deus externo e todos os meus medos vieram sobre mim. Então, vendo o símbolo que revela minha paternidade, eu disse: eu ouvi falar de ti com os ouvidos dos ouvidos. Mas agora meus olhos te veem. Quando Deus se retira dessa experiência fabulosa, tudo o que Ele era, tudo o que Ele era, é duplicado. Essa é a história de Jó. Ele não fez nada de errado. Jó simplesmente imaginou as coisas erradas. Ele culpou o diabo, mas o diabo não existe fora do homem. Satanás é o duvidoso. É ele quem duvida da realidade de seus atos imaginários. Se você não consegue acreditar na realidade do seu ato imaginário invisível, pode recorrer a outra pessoa e acreditar nela. Mas você está sempre imaginando, pois a imaginação é Deus. E a imaginação imaginando é o poder do mundo. No começo, você ouviu, mas à medida que seus olhos veem o resultado de sua audição anterior, você acredita. E, no final, tudo o que lhe for tirado retornará 100 vezes. Ontem o mundo celebrou a ressurreição, mas a ressurreição e o nascimento do alto são duas faces da mesma moeda e acontecem na mesma noite. Os sacerdócios do mundo marcaram a época como o primeiro domingo após a lua cheia em Áries, mas não precisa ser então. A ressurreição pode ocorrer a qualquer momento. Isso acontece e ainda está a acontecer, pois o templo está a ser reconstruído em uma escala mais gloriosa, pois nós somos as pedras vivas formando a nova Jerusalém. Acredite em mim quando digo que sua maravilhosa imaginação humana é Jesus Cristo. A imaginação entrou pela porta da morte, seu crânio, e está a sonhar com o mundo em que você vive. É a imaginação quem vai emergir, e quando isso acontecer,

você é Jesus Cristo. Nunca houve outro Cristo e há apenas um. Quando acordo, sou eu. Quando você acorda, você é Ele, que juntos formam o único Senhor Deus e Criador de tudo. Não inveje nem condene ninguém, pois condenação é julgamento e julgamento é uma simpatia de sua imaginação. Com que julgamento você julgar, você será julgado e cumprirá. Você sempre encontrará pessoas ansiosas para questionar o que você pensa deste ou daquele. Tenho certeza de que se todos rastrearmos nossa ancestralidade o suficiente, encontraríamos hipês, assassinos e ladrões registados lá. No começo ninguém nasceu rei. Alguém tinha que sentir essa posição e tomá-la à força. Você não tem que voltar atrás e mudar nada ou ninguém, mas não inveje ninguém. Se alguém quer 1.000 ou 100.000 acres, deixe-os ficar com eles. Se você gostaria de morar em um lindo apartamento, diga que sim. Você pode pensar que não pode pagar pelo que deseja, mas esse pensamento é um ato imaginário. Eu sugeriria, em vez de pensar que você não pode pagar, simplesmente durma mentalmente naquele apartamento esta noite, aceitando o fato de que você tem todos os fundos necessários para pagar por isso. Persista e o mundo responderá. Você receberá o dinheiro necessário para morar lá. O mundo não causa, ele apenas responde aos seus atos imaginários, pois apenas Deus age. E Deus está em você como sua própria maravilhosa imaginação. Agora, antes de julgar, experimente. Se você fizer isso, não poderá falhar. E quando provar sua imaginação no teste, compartilhe as boas novas com os seus irmãos. Diga a todos que você encontrou como o mundo funciona. Você não precisa ter formação educacional ou social adequada para aplicar este princípio. E você não pode falhar. Pois suposição, embora falsa, se persistir, se tornará realidade. Quando você souber o que quer, assuma que já o tem. Acredite que sua suposição é verdadeira. Olhe para o seu mundo mentalmente e veja o seu desejo realizado. Faça isso e você estará a provocar uma resposta aos seus pensamentos. E em um futuro não distante, você se encontrará fisicamente ocupando o estado imaginado. Agora, depois de realizar seu desejo, não volte a dormir e se apegue a este sonho que agora é solidamente real, enquanto tenta projetar um desejo por meios seculares. Somos advertidos contra fazer isso na parábola do tolo rico que disse: "Eu tenho tudo o que preciso, mais do que suficiente. Vou derrubar meus celeiros e construir outros maiores para armazenar meus grãos e meus bens. Então eu farei. Relaxe, coma, beba e divirta-se." Mas o Senhor lhe disse: "Tolo, esta noite sua alma é exigida de você. Não se apegue a nada do lado de fora. Segure apenas em sua imaginação. Se algo é tirado de você, é porque em algum momento você assumiu a perda e por um momento se perguntou o que faria se fosse. Você esqueceu o pensamento, mas sua imagem já havia sido liberada para se cumprir. Se você deseja manter seus bens, deve mantê-los em sua imaginação e não construir celeiros para abrigá-los. Não se esqueça, lembre-se da história do nascimento contada em João. Ele não o descreve como Mateus ou Lucas, mas diz que esse nascimento é essencial para entrar na nova era. Então, no final, ele lhe dá esse lindo simbolismo do nascimento que vem por meio da morte. Pois é apenas por meio da morte que se vive. Uma semente deve cair no solo e morrer antes de se retornar viva. Então, Deus morre dizendo: "A menos que eu morra, você não pode viver. Mas se eu morrer, ressuscitarei e você comigo." E Deus ressuscitou. Agora, vamos para o silêncio.

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0: 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Tudo é possível. Jesus Cristo é a verdadeira identidade de cada um. Seu nome, para todo sempre, sou eu. Portanto, quando você diz que sim, você está a declarar sua verdadeira identidade. Você acredita que todas as coisas são possíveis para alguém chamado Jesus Cristo, mas não para você? Se você faz isso é porque você não sabe quem você é. Em 1929, acreditando que Jesus Cristo era outro, estive em sua presença. Nos abraçamos e eu me tornei o amor infinito que contemplei, pois naquele momento fui incorporado ao seu corpo e me tornei um com o Senhor ressuscitado. A Escritura nos diz: ninguém jamais viu a Deus, excepto seu Filho unigênito que está no seio do Pai. Ele o deu a conhecer. Isso é verdade. 30 anos depois, o único Filho de Deus se deu a conhecer a mim. Quando fui incorporado ao corpo de Deus, pensei que era Neville. Mas 30 anos depois, quando Davi, de forma bíblica, explodiu por dentro e me chamou de pai, e eu sabia que era Deus. Embora para mim o Davi que disse: eu contarei o decreto do Senhor. Ele me disse: tu és meu filho, hoje eu te gerei. Viveu 1000 anos antes da nossa era e não foi relacionado de forma alguma para mim. Mas agora eu conheço a verdade das palavras. Ninguém jamais viu a Deus até que aquele que está no seio do Pai o dê a conhecer. Só quando todo o meu ser explodiu e o Filho de Deus, Davi, apareceu no Espírito e me chamou de Pai, é que conheci minha verdadeira identidade. Agora sei por experiência própria que sou Jesus Cristo e que não há outro Deus, nenhum outro Salvador. Também sei que você e eu saímos do corpo do Senhor Jesus Cristo e é para esse corpo único, um Espírito, um Senhor e Deus e Pai de todos que retornamos por meio dessas experiências que acontecem dentro de nós. Deixa-me explicar desta maneira. No final do capítulo 7 de Lucas, é dito que Jesus perdoou uma mulher de seus pecados. Momento em que aqueles que se sentaram à mesa com ele disseram: quem é aquele que perdoa os pecados? Depois, ele foi de aldeia em aldeia, ensinando as boas novas do reino de Deus. Maria Madalena, Joana e Susana foram com ele, sustentando-o com os seus meios. Os estudiosos da grande Bíblia do intérprete, considerada a obra mais erudita até o momento, fizeram esta observação a respeito desta passagem, e estou a citar com precisão: Jesus não dependia de hospitalidade casual, mas era sustentado por mulheres ricas. Você pode acreditar nisso? Eles estão a falar do homem que disse: tudo o que você deseja, acredite que você recebeu e você receberá. E todas as coisas são possíveis para aquele que crê. No entanto, somos solicitados a acreditar que Jesus dependia de outros. Por que esses estudiosos diriam tal coisa? Porque eles não tinham experimentado Jesus Cristo. Esta não é uma história de três mulheres ricas, mas daquelas que viram o túmulo vazio. Esses personagens são eternos. São aqueles que contaram o que viram, relatando suas próprias experiências. Diz-se que os apóstolos que ouviram não acreditaram, pois lhes pareceu apenas uma história inútil. Segue-se a história de que o Senhor ressuscitado caminhou com essas mulheres, embora elas não o conhecessem, perguntou: do que se trata? E um respondeu: não sabeis que crucificaram um grande profeta que foi entregue nas mãos dos anciãos e das autoridades? Então ele disse: não é necessário que Cristo sofra essas coisas e depois entre em sua glória? E começando com Moisés, na lei e todos os profetas, ele interpretou para eles em todas as escrituras as coisas concernentes a si mesmo. Como já era tarde, pediram-lhe que ficasse, e sentado à mesa, ele pegou o pão, abençoou e partiu. Como ele entregou a eles, o reconheceram e ele desapareceu da vista deles. Esta não é a história de um homem que, enquanto janta, parte um pedaço de pão. Eu sou o pão da vida. Um dia, como uma semente estourando, o pão da vida estourará e o plano de salvação contida nessa semente se desdobrará de dentro. Quando o pão da vida se partir em você, Davi o chamará de Pai no Espírito. Antes dessa salvação, você não estará na presença do Senhor ressuscitado, abraçado e incorporado ao seu corpo. Esta incorporação é o seu batismo, pois é então que você está unido. E lembre-se, se você se uniu a Ele em uma morte como a dele, certamente se unirá a Ele em uma ressurreição como a dele. Observe a diferença de tempo. Você foi unido a Ele na morte e será unido a Ele na ressurreição. A semente foi quebrada e está se partindo em tudo. Você saiu de si mesmo para entrar nesse mundo e voltará a ser você mesmo, enriquecido pela experiência. A palavra traduzida como sofrer, na frase, não é necessário que Cristo sofra essas coisas e depois entre em sua glória. Significa experimentar sensações. Para experimentar sensações, você se esvaziou de seu ser divino e aceitou as limitações de um escravo. Você se comprometeu até a morte para experimentar suas sensações, tornando-se um com a morte. Você a vence quando parte este pão e nasce de dentro. Pois, a menos que isso aconteça, você não pode entrar no reino de Deus. Quando isso acontece, você terá elevado o Filho do Homem ao conhecimento de que eu sou Ele. A menos que saiba disso, você continuará perdendo seus objetivos e continuará morrendo em seus pecados. Não há ser falando com você de fora, pois Jesus Cristo não é outro. Você e eu cumprimos tudo que é dito sobre Ele individualmente, por causa de vossa singularidade. Não há ninguém como você e você não pode ser substituído no reino de Deus. Embora o que vos conto pareça uma história selvagem, é verdadeira, pois na casa de meu pai há muitos quartos. Não fosse assim, eu teria dito que vou preparar um lugar para você. E quando eu for, voltarei e te receberei para mim, para que onde eu estiver, tu também estejas. Agora as mulheres mencionadas na história de Lucas são testemunhas. Você será minha testemunha. Vou levá-lo para a casa do pai, onde vou instruí-lo e dizer quem eu sou. Eu não posso te levar mais longe. Você deve encontrar o pai em você. E isso você nunca fará enquanto me olha como uma pessoa. Quando você me vê, você vê o pai. Mas eu não sou o pai quando você olha para mim. Você encontrará o pai somente quando seu filho unigênito, Davi, o chamar de pai. O Antigo Testamento é um projeto profético e o Novo Testamento interpreta sua profecia. Quando essa profecia é experimentada, é tão diferente do que parece ser na superfície, pois o Antigo Testamento é simplesmente um prenúncio, um esboço, de uma forma não totalmente conclusiva ou imediatamente evidente. Quando acontecer em você, e acontecerá, você nascerá do alto e descobrirá o Filho de Deus que o revela como seu Pai. O templo de seu corpo espiritual será dilacerado do alto abaixo e o Espírito Santo descerá sobre você em forma corporal como uma pomba. Então o plano de salvação de Deus terá se cumprido em você. Os homens, achando-se tão bons, estão a dizer que Jesus foi guardado por mulheres ricas e milhões de pessoas acreditam nelas. Alguns na minha própria profissão apontarão para esta passagem e conseguirão que mulheres ricas os apoiem. E eles farão acreditar que eles estão a fazer obra de Deus como você faria com vacas leiteiras. Como o homem lhe disse, tudo o que você deseja acredite que recebeu e receberá. Depender de mulheres ricas para se manter. Ofereceram-me diamantes, joias de todos os tipos, dinheiro, meu aluguel pago por 5 anos seguidos, todos os tipos de coisas, mas nunca aceitei nada disso. Paguei todas as minhas dívidas, mas não com presentes como esses. Quando me disseram que essa era uma prática comum, assegurei-lhes que eu não era comum e não estava no mercado pelo que eles ofereciam. Mas as mulheres mencionadas em Lucas foram as suas testemunhas, aquelas que registraram suas visões para apoiar sua afirmação. Pois é preciso ter prova de que tudo o que foi dito de Jesus Cristo nas Escrituras foi experimentado por Ele. Não deveria Cristo experimentar essas sanções, essas emoções e então entrar em sua glória? Preciso que as Escrituras sejam confirmadas, pois não estou a falar apenas com você neste nível, mas em todos os níveis do seu ser. Um amigo me seguiu de um lugar para o outro, de um nível para o outro, enquanto eu ensinava as Escrituras. Em sua carta, ela disse: a cada palestra eu ficava tão animada que meu coração começava a se partir e no final eu mal conseguia me conter. Não nos foi dito, não ardeu o nosso coração dentro de nós quando Ele nos abriu as Escrituras? O que mais está lá? Se você ler o relatório de um médico no Jornal da Manhã e se lembrar do que o mesmo médico relatou há 1 ano sobre a mesma condição do coração humano, descobrirá que o médico se contradisse completamente, ou apenas ele esteja citando outro médico. Bem, se houver 1 milhão de médicos, você sabia que encontrará 1 milhão de tratamentos diferentes para a mesma doença? Os tratamentos estão mais na moda do que as roupas que você veste, mudando frequentemente. Mas a palavra de Deus é para sempre. Somos informados. Eu sou de cima, você é de baixo. Você é deste mundo, eu não sou deste mundo. Se isso for verdade, como as Escrituras podem ser seculares? Ele está a dizer que pertence a uma região totalmente diferente, que ele é do crânio onde foi enterrado no início dos tempos e não do ventre de qualquer mulher que teve filhos no tempo. Tudo o que você já fez foi feito por Cristo. Ele é a sua vida e sem Jesus Cristo em você, você não poderia respirar. Deixando que tudo aconteça, ele vai vivenciar tudo como você. Acredite em cada preceito literalmente, pois ele será cumprido literalmente. Acredite que todas as coisas são possíveis para você e que você é o que deseja ser. Persista nessa suposição e ela se tornará realidade. Tendo assumido a vida que você vive agora, ninguém poderá tirá-la de você, mas você mesmo. Você tem o poder de abandoná-lo por não estar mais consciente dele e o poder de pegá-lo novamente por meio da consciência. Você é o Cristo cósmico que pregou seu poder na humanidade em 6 vórtices como a estrela de Davi de 6 pontas. No momento de puro êxtase, Deus começou uma boa obra em você e Ele a completará conforme seu estado predestinado se desdobra de dentro. Agora, vamos ao silêncio.

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0: Fala pra mim.
1: Fala pra mim, tinha necessidade de jogar meu telefone.
0: Eu não fiz nada demais.
1: Pô, tu achou maneira a tua atitude?
0: Eu não fiz nada demais.
1: Não, tu achou maneira
0: a tua
1: atitude?
0: A culpa é sua, foi você que curtiu a foto dela, você que me deixa assim.
1: A menina é só minha amiga, cara, foi só a foto.
0: Amiga? Amiga de cu é rola.
1: Eu, qual foi?
0: Mais nova, mais velha.
1: Pode parar, né? Vai começar a baixaria.
0: Ah.

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1: 6 horas.
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3: É exatamente isso, começa agora o Show da Manhã, hoje que é dia 13 de julho de 2026. Este é o teu Show da Manhã. Esta é a tua rádio 99 FM. E o meu nome é Nelson. Vamos estar juntos até às 10 da manhã, nesta que é o início desta semana, esta semana 13 de julho de 2026, hoje segunda-feira. Quero ver como é que acordou hoje, acordou bem disposto. Eu quero saber se você acordou bem disposto. Pode mandar a sua mensagem para todos que estão aqui ligados. É bom dia, seu locutor, estou bem, acordei bem disposto, estou pronto para a vida. Fim de semana foi bom, diverti-me muito com a minha família. Agora é hora de trabalhar, é hora de estudar, é hora de fazer alguma coisa, ir para uma chamba, ir pescar, ir cuidar de pacientes, fazer qualquer coisa, correto? Correto? Ir trabalhar, ir fazer o seu, ir para o seu posto de trabalho, ok? Então, hoje quero cumprimentar a todos e dizer que estamos já nas frequências de Maputo, 99.3 MHz, cidade de Xaxai, 95.0, cidade de Damaxixe, Inhambana, 96.0 MHz, cidade da Beira, 89.3 MHz, cidade de Tete em 95.0 MHz, cidade de Nampula em 97.3 MHz e cidade de Pema em 99.5. Faltam-nos frequências para Chimoio, faltam-nos frequências para Quilimano, faltam-nos frequências para Lixinga. Portanto, um dia vamos estar nessas cidades, ok? Agora, dizer a todos que estão aqui ligados ou aqui no... Vamos ter daqui a bocado o nosso Soltar a Consciência, que estamos a falar sobre um tema que é muito interessante, as chaves mágicas, os segredos da felicidade e sucesso. Vamos falar sobre porque é que somos pobres, porque é que nós, quem é a fonte de todos os seus, dos nossos mantimentos da vida, quem tem essa fonte de tudo isso. E também vamos falar sobre as crenças. Porquê que você tem uma crença de pobreza? Porquê? Porquê que você tem uma crença de pobreza? Vamos falar sobre isso aqui no programa hoje, nesta terça-feira, nesta segunda-feira, dia 13 de julho de 2026. A todos os aniversariantes que fazem anos hoje, o meu muito, muito bom dia. Portanto, daqui a bocado também às 9h20 vamos falar sobre um tema muito interessante, que é, vamos falar sobre, afinal de contas, alguns alimentos podem ajudar o corpo a combater o cancro. Vamos falar sobre isso. Alimentos que destroem as células-tronco, ok? Também temos aqui alimentos que contêm compostos biotínicos que podem ajudar a dificultar o crescimento das células, ok? E apoiando os sistemas naturais. Eles não substituem a tratamento, mas dizem que podem fazer com que a nossa alimentação seja saudável. Vamos falar sobre isso. Vamos falar sobre alimentos que destroem as células-tronco. Ok, vamos falar sobre isso mais daqui a bocado. E às 9h40 vamos fechar aquele capítulo que é interessante sobre o património líquido. Lembra-se? O património líquido. Vamos falar sobre isso aqui. São 6 horas e 4 minutos.
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3: É exatamente isso, previsão do tempo, segunda-feira, dia 13 de julho de 2026, Maputo, máxima 24, mínima 14, com o céu limpo, cidade de Xaxai, máxima 23, mínima 16, com o céu limpo, Maxixe, máxima 24, mínima 16, com o céu limpo, Inhambane, máxima 24, mínima 17, com o céu aparecimento nublado, cidade da Beira, máxima 25, mínima 17, céu nublado, Chimoio, máxima 22, mínima 13, com o céu limpo, cidade de Quilimano, máxima 27, mínima 17, com o céu limpo, cidade de Tete, máxima 29, mínima 19, com o céu limpo, cidade de Nampula, máxima 26, mínima 15, céu limpo, Lixinga, máxima 22, mínima 11, com o céu limpo. Pema, máxima 28, mínima 20, com o céu parcialmente nublado. Bom, só essas temperaturas que não temos aqui para si, ok, caro ouvinte, só essas temperaturas que temos aqui para si, mas eu quero fazer uma reflexão aqui, esta hora aqui, das 6 horas e 4 minutos. Caro ouvinte, na reflexão que eu quero fazer é o seguinte. Diga assim para si. Nós devemos virar as costas ao padrão e mudar as nossas crenças. O nosso consciente aceita aquilo em que nós acreditarmos. Olha em seu redor e percebe que Deus criou todo o mundo inteiro. É um espírito invisível dentro de ti. Tudo faz dentro de fora dele. Começou a bater o teu coração. É o ar que respiras, a água que bebes, é a fruta que comes. Por conseguinte, vira costas e vira-te para dentro e muda isso e diz assim. Reconheço a eterna fonte dos meus mantimentos. Deus é a fonte dos meus mantimentos. Todas as minhas necessidades espirituais, mentais, materiais são satisfeitas em cada momento do tempo e cada ponto do espaço. E a riqueza de Deus circula na minha vida. E há sempre excedentes, pelo que à noite eu avanço progrido, cresço espiritual, mental, material, financeiramente, intelectualmente, em todos os aspectos. Todas as coisas estão prontas se a mente estiver. Agora acontece-me aquilo em que eu acredito e antes de me chamarem já estou a responder. Ainda estou a falar, eu já estou a ouvir. Adoro a lei que seja a minha meditação e dia de noite. E a lei é: eu sou o que eu contemplar, sou aquilo que acreditar, pois já seja feito conforme a minha fé. Deus deu-nos todas as coisas para desfrutarmos. Deus tornou-nos ricos. Porque é que nós somos pobres, né? Porque é que nós somos pobres, né? Mas pronto, vamos começar aí com o programa. Já tenho aqui a Bernardina que já ligou. Já quero ouvir uma música, Bernardina, ela, não sei porquê. Eu queria começar com uma música agitada, mas ela quer que eu cumprir uma música, quer curtir uma música aí do Justino Ubaca. Ok? Eu volto já, eu vou tocar a música para ti também, Bernardina Paulo Navai, ok?

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2: 6 horas e 16 minutos.

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3: É exatamente isso. Bom dia, caro ouvinte. Bom dia, bom dia, bom dia. Todos estão aqui ligados ao show da manhã, né? Deixa-me lá eu começar aqui por apresentar aqui o programa de hoje, ok? Portanto, estou aqui a ver muitas mensagens que ouvintes mandaram para falar comigo aqui. Estou a ver aqui, bom dia Eduardo Salé, bom dia Luzia, está aqui o Augusto Calano, o Junito Agostinho. São vários ouvintes que estão aqui ligados ao programa hoje. Estão vários ouvintes aqui ligados. Bom dia, seu locutor, estou aqui, Eduardo Salé. Tenho aqui, bom dia, sou Abdul Karim, conhecido por Ijá. Tenho aqui a Bernardina Paulo, obrigado pela satisfação, obrigado. Tenho aqui o Calano, o Augusto. Mas pronto. Vamos lá aí ao programa de hoje. O que é que nós temos aqui para si hoje, caro ouvinte? Bom, caro ouvinte, muito bom dia aqui a mais um Soltar a Consciência desta... Muito bom dia, caros ouvintes, mais uma vez. Hoje é segunda-feira, dia 13 de julho de 2026. Vamos começar mais um Soltar a Consciência 2. E neste Soltar a Consciência 2 vamos aqui explorar este processo, que é o processo em que, afinal de contas, nós temos que entender quais são os segredos para a felicidade, segredos para o sucesso, segredos para a riqueza. E temos que ter aqui algumas chaves mágicas para isso, ok? As chaves mágicas para isso. Portanto, para quem acabou de sintonizar, estamos aqui na Rádio 99 FM e esta é as frequências que nós estamos aqui a transmitir para Maputo, Xaxai, Inhambane, Beira, Tete, Nampula e Pemba. E eu quero falar consigo sobre as chaves mágicas do livro do Dr. Joseph Murphy e quero falar consigo sobre este ponto que é muito importante, que é quais são os segredos para a felicidade, quais são os segredos para o sucesso, quais são os segredos para a riqueza. E eu faço aqui a seguinte pergunta aqui para si, caro ouvinte, eu faço aqui a seguinte pergunta para si hoje. As perguntas que eu tenho para si é o seguinte: quem é a fonte de todos os seus mantimentos? Quem é a fonte de todos os seus mantimentos? Eu quero também saber de si outra segunda pergunta que eu tenho aqui para si, que vamos explorar hoje. Porquê é que somos pobres? Porquê é que somos pobres? A outra pergunta que eu tenho aqui para a gente responder e bater um papo aqui e soltar a consciência é porquê que o ouvinte está a escrever no seu subconsciente pobreza, pobreza, pobreza? Porquê? Porquê que escreve no seu subconsciente pobreza? São algumas perguntas que tenho aqui para si nesta manhã de segunda-feira, dia 13 de julho de 2026. Bom, caro ouvinte, vamos lá explorar essas questões que eu trago aqui para si. E eu quero conversar consigo sobre esse assunto aqui no nosso programa hoje. Quero que o ouvinte me ligue a explicar. Afinal, quem é a fonte de tudo? Quem é a fonte de tudo que você tem na vida? Diga-me lá, caro ouvinte. Eu quero saber isso aí consigo agora aqui. Quem é a fonte de tudo? É a fonte para tudo. Quem é a fonte de tudo? Quem é a fonte? Quem é? Dos seus mantimentos, todas as suas necessidades. Quem é que satisfaz todas as suas necessidades, né, na sua vida? Eu quero que o ouvinte me ligue para falarmos sobre esse assunto. Afinal de contas, quem é a fonte que satisfaz as suas necessidades, todas as necessidades materiais, mentais, espirituais? Quem é que faz isso, caro ouvinte? Vamos lá ver se a gente consegue ter aqui Estamos aqui nos Chaves Mágicas, né? Neste que é, é mais um capítulo que o ouvinte não pode perder e vamos falar aqui. Eu sei que segunda-feira é complicado, né? Segunda-feira é complicado, porquê? Porquê é que segunda-feira é complicado? Porque toda a gente está a dormir, ok? Hoje é segunda-feira, há um excesso de babalaza, acho. Eu gosto de brincar aqui com os meus ouvintes. Há um excesso de babalaza. É, eu venho aqui com algumas perguntas aqui no Chaves Mágicas, hoje no show da manhã. Eu quero que o ouvinte me ligue a explicar exatamente isso. Afinal de contas, o que é que o ouvinte está aqui a explorar aqui comigo? Vamos lá ver esse assunto aqui. O número hoje está disponível, 87-000-9900. Quem é a fonte de todos os seus mantimentos? Qual é? Quem é? Quem é a fonte de todos os seus mantimentos? Quem é a fonte de todos os seus mantimentos? Portanto, o ouvinte pode ligar para falar comigo sobre esse assunto. Quem é a fonte dos seus mantimentos? Por que é que somos pobres? O ouvinte já sabe qual é a fonte de tudo. Quem é que é a fonte de tudo? A fonte para tudo. As suas necessidades. Quem é que faz isso? Vamos lá falar sobre as suas crenças, sobre a pobreza, ok? Por que que na sua mente tem uma crença de pobreza, ok? Por que que você crê na pobreza? Será que há aqui alguns ouvintes que creem na pobreza? Quem são esses ouvintes que creem na pobreza? Quem são esses ouvintes que creem na pobreza? Eu quero falar consigo sobre esse assunto aqui. Quem são os ouvintes que creem na pobreza? Eu acredito na pobreza, eu vivo na pobreza, eu gosto da pobreza. Quem são esses que eu quero falar com eles? E por que somos pobres? Vamos lá atender aqui alguns ouvintes que estão aqui ligados aqui ao nosso programa, que é o Show da Manhã. Segunda-feira é sempre assim. Os ouvintes, ninguém está com feeling de falar, ninguém quer explorar uma conversa como deve ser. Todos querem dormir. Então, segunda-feira é daquele dia... Aquele dia de estarem cansados. Ontem tivemos, na sexta-feira passada, tivemos a ver aqui um tema que era interessante, que era convencer a sua mente, convencer a Deus para lhe dar as riquezas, todas as coisas boas que quer da vida. E os ouvintes falaram comigo sobre essa semana, sobre esse assunto. E hoje vamos aqui falar sobre, afinal de contas, afinal, quem é a fonte de todos os seus mantimentos, ok? Mantimento, ok? Quem é a fonte de todos os seus mantimentos? Vou atender aqui o primeiro ouvinte que eu tenho aqui para hoje. Vamos lá ver quem é este ouvinte que está a ligar aqui para falar comigo. Vamos lá atender este ouvinte. Quem é a fonte de todos os seus mantimentos? Alô, bom dia. Este ouvinte ligou e desligou, ok? Quem é a fonte de seus mantimentos? Quem é a fonte? Ai, ai, ai, ai. Ah, lá, lá, lá, lá, lá. Quem é a fonte de todos os seus mantimentos? Quem é a fonte de todas as suas necessidades? Bom, são 6:37, parece que hoje esta primeira hora é a hora do silêncio, é a hora do silêncio. Mas eu vou aqui explorar aqui este tema aqui que eu quero falar convosco, é o seguinte, ok? Eu vou trazer aqui uma reflexão e eu quero a vossa opinião, se vocês concordam com isso. Caro ouvinte, você reconhece que a eterna fonte dos seus mantimentos, você reconhece qual é essa fonte dos seus mantimentos e você diz para si que Deus é a fonte dos seus mantimentos e todas as suas necessidades espirituais, mentais, materiais são satisfeitas em cada momento do tempo e cada ponto do espaço é a riqueza disso tudo. Será que você diz isso, ok? Será que você diz assim, que Deus circula na minha vida e é sempre excedente pelo que a noite eu avanço, progrido, cresço espiritualmente, mental, material, financeiramente, intelectualmente, em todos os aspectos. Você diz isso. Você diz que todas as... Você diz que todas as coisas estão prontas se a mente estiver. Acontece aquilo em que acredito e antes de me chamarem já estou a responder. Estão a falar e eu estou a ouvir. O ouvinte diz, eu adoro a lei, que seja a minha meditação de dia e de noite, ou é, e a lei é, eu sou o que eu contemplar. Será que você diz isso todas as noites? Será que você diz isso? Será que você diz que sou aquilo que acreditar ser, pois seja feito conforme a minha fé? Você diz isso. Você diz, Deus deu-nos todas as coisas para desfrutarmos. Deus tornou-nos ricos. E eu pergunto, por que é que somos pobres? Por quê? Por que é que somos pobres? Por que é que somos pobres? Vamos lá ver aqui. Tenho aqui um ouvinte em linha. Alô, bom dia. Bom dia, tudo bem? Então, diga lá. Como é que se chama? Não consigo ouvir bem, estou ouvindo aqui. Alguma coisa que não está bem com a sua chamada. Vamos lá ver aqui. Vamos lá ver aqui quem está aqui em linha. Para a gente falar sobre este assunto aqui, que é importante. Vamos lá ver aqui. Ok. Vamos lá ver se a gente consegue ter aqui algum ouvinte para falar desse assunto. Alô, bom dia.
0: Oh, bom dia.
3: Bom dia, tudo bem?
0: Tô bem aqui, como está?
3: Está tudo bem aqui. Bom dia, como é que tem para ser de falar aqui no Soltar a Consciência desta segunda-feira, dia 13 de julho?
0: De fato, eu estou com Arlindo Mesa Buruma.
3: Arlindo Buruma?
0: Certo.
3: Sim, diga lá, seu Arlindo Buruma.
0: Não, estou a ouvir a discussão do nosso pai locutor na rádio.
3: Sim.
0: Com um bom momento desse desafio, apesar de ainda estar deitado, mas estou a gostar por aí.
3: Então responde à pergunta, por que é que somos pobres?
0: Somos pobres porque o nosso desafio, o nosso trabalho que nós aceitamos que estamos a trabalhar no final do mês de... Temos a receita, por exemplo, temos um engenheiro a receber no mês. Então, para além de ir cumprir aquela falta que tínhamos em casa, já vamos trancar um para levar no bar, todo aquele salário vai na, todo no mantimento no bar, nas cervejinhas, já aquela falta que era para comprar dois animais ou um animal, já não vai se cumprir. Ou se tinha uma mulher e já estou no outro projeto de bom dinheiro, já vou multiplicar e a mulher e vou ter duas mulheres. E aí a vida nunca vai mudar, sempre a pobreza vai ser para o Arlindo.
3: Um abraço aí também, Arlindo.
0: Obrigado.
3: Okay. Okay. Tchau. Bom, ficamos aqui com o Arlindo, que ele trouxe aqui a sua opinião sobre, afinal de contas, porque é que somos pobres, ok? E você, caro ouvinte, você reconhece qual é a fonte de todos os seus mantimentos? Quem é que é a verdadeira fonte de todos os seus mantimentos? Por que é que somos pobres? Será que você está a escrever no seu subconsciente pobreza todos os dias? Você escreve lá no seu subconsciente pobreza, pobreza, pobreza, pobreza. Será que você faz isso? Eu quero falar consigo sobre esse assunto. Se você faz isso, quero que ligue para mim aqui para a gente falar. Eu vivo só na riqueza, na pobreza. Eu vivo só na pobreza. Você escreve isso na sua mente. Eu quero falar consigo sobre esse assunto aqui. Quem é a verdadeira fonte de todos os seus mantimentos? Por que é que tantas pessoas continuam presas à pobreza? Será que, sem perceber, estamos a gravar pensamentos de escassez no nosso subconsciente? Vamos descobrir isso hoje aqui neste programa. Aqui. Tenho aqui um ouvinte a ligar para mim. Eu quero falar aqui com ele, esse ouvinte aqui, sobre as chaves mágicas. Né? Vamos lá ver se a gente atende este ouvinte aqui. Quem é que está ligado aqui? Alô?
4: Bom dia.
3: Alô, bom dia, senhor Damião.
4: Bom dia,
3: sim, tudo bem.
4: Alô, quero escutar o dinheiro.
3: Bom dia, bom dia.
4: Vamos sair na rádio.
3: Está tudo bem. Está tudo bem, Sr. Damião. Diga lá, então.
4: Nós pensamos na pobreza porque a maioria de nós, uma única coisa que estamos a pensar, tivermos que ser um pobre. Pensamos só na pobreza, não pensamos na riqueza.
3: Ok.
4: Porque agora que nós procuramos de maneira como fazer acabar com a pobreza, não conseguimos. Tentamos fazer os cozinhos de coisas, tentamos procurar de forma procurar para poder conseguir dinheiro, não conseguimos. Várias formas que nós estamos a desconseguir. Mas isso estamos a desconseguir através do gozo da nossa mente. A forma como fazer aquela coisa para conseguir. A nossa mente, da forma que funciona, não conseguimos usar essa própria nossa mente.
3: Ok.
4: Não conseguimos decidir. Porque um ser humano, quando decide, quando diz que, ora, ansioso, eu quero conseguir pelo menos 50 meticais ou um dos 200 meticais, para a própria pessoa ser preocupado mesmo, por favor, de conseguir. O cérebro aceita e nega. Quando você fala assim, eu vou procurar um 200 meticais, não vou conseguir, eu vou conseguir aonde? No momento que você pensa dessa forma, o cérebro também recusa também, nega também.
3: Então, o grande problema aqui é você acordar todos os dias e pensar em dinheiro e não pensar na fonte do dinheiro. Então, o grande problema das pessoas é acordar a pensar nos 50 em vez de pensar na fonte dos 50.
4: Sim. O nosso problema é isso também. O que nós podemos fazer...
3: Ok.
4: Quando acordamos, primeiro é pensarmos, o que posso fazer? Pelo menos, o que eu posso fazer? Tenho que nesse ano, 2023, conseguir um dos 6 mil, um dos 30 mil, para conseguir esse valor. Então, não é que você vai conseguir só sentado assim, não. Você pode procurar qualquer tipo de forma a procurar conseguir.
3: Mas Damião, a primeira coisa é você acorda, você não tem que pensar o que eu vou fazer para servir hoje, a quem é que eu vou servir hoje. Não é essa a pergunta que você deve fazer. Eu, por exemplo, acordei e digo, olha, eu vou servir aos meus ouvintes que estão aí, Damião, o Arlin, todos estão ligados aqui ao programa. Eu estou a servir a vocês, acordo para fazer um trabalho para servir a vocês. Agora, se eu acordasse a pensar nos 50, como é que eu vejo de servir? Entendes?
4: Não vai ser possível ser ocultado.
3: Então, tu tens que acordar e dizer assim, ei, a quem que eu vou servir hoje? Vou servir a Deus? Vou servir a quem? Vou servir ao meu cliente? Vou fazer o que é que eu vou fazer? Ok? E o que é que eu, a quem é que eu vou servir? Aí, se você conseguir descobrir, afinal, o teu talento e a quem você vai servir, você como é que há de ficar pobre? Nunca há de ficar pobre.
4: Primeiro, antes de fazer isso, primeiro você... faz conexão com o próprio Deus, você fala com Deus, você pede Deus, ora com o próprio Deus, Deus ansia, nesse momento eu estou ansia, Deus peço pão para poder sustentar a minha família.
3: Mas Damião, espera aí uma coisa, espera lá uma coisa, a primeira coisa, como é que você acorda e pede? Acordar e pedir é tipo... Eu acordo, sou teu filho, acordo, a primeira coisa que eu faço, em vez de eu fazer a cama, arrumar as coisas, já estou a pedir, pai, Damião, dá-me lá pão, quero tomar chá. Né?
4: Quando eu digo assim, eu falo dessa maneira. Você acorda, pede Deus, quando você pede Deus,
3: não, mas,
4: Deus, você
3: aí,
4: vai tomar forma de procurar.
3: Espera, primeira coisa,
4: vai ouvir aquela oração.
3: Espera aí, primeira coisa, ele não vai ouvir essa oração de você estar a pedir, ok? Primeiro, como é que ele vai ouvir uma oração de você, um pedinte? Oh, Damião, você não pode acordar ser pedinte. Você não pode ser um pedinte, acorda, só põe, estica a mão, Deus, por favor, dá-me pão, dá-me... Como dá-me pão? É, por que você não agradece? Primeiro agradecer, poxa, Deus, acordei hoje, pá. Obrigado pela saúde, obrigado por estar aqui, obrigado por olhar para o lado, ver a minha família, obrigado por eu estar a ver este mundo, ver o céu, ver as nuvens, ver... Não é agradecimento primeiro?
4: Entrar no hotel, quando eu tive que investir, quase eu coloquei tudo.
3: Não, espera aí, não.
4: Tu...
3: vai lá pedir pão. Não, pô, estou a pedir um acordar, pedir Deus pão, por favor. Porque você tem mãos para ir fazer dinheiro para comprar pão, Damião.
4: Não sei, locutor, como sabes que o tentar faz uma oração primeiro é agradecer e depois fazer o pedido, depois tem muitas regras na oração. Então, seja um resumo.
3: Mas há um princípio que é o princípio do pedinte. Você não pode ir pedir a um Deus e 8 bilhões de pessoas já pediram a ele a mesma coisa. Já viste 8 bilhões já pedirem pão? Deus, bom dia, não. Tudo bem, estou a pedir pão. Não, Damião, por favor, não digas isso. Você primeiro, ele já te deu tudo, ele deu-te esse corpo magnífico, deu-te essas mãos, essas pernas, deu-te pensamento, deu a capacidade de você falar, deu a capacidade de você estudar, deu-te todas as ferramentas para você não andar a pedir ele pão. Você faz um filho, você faz cinco filhos, ok? Os cinco filhos de repente já estão casados, estão em casa das mulheres, estão a ligar para ti. Ei, pai Damião, estou a pedir pão. Você vai dizer o quê? Um abraço aí. Tchau, tchau. Ok? Tchau, tchau. Não faz isso. Você não pode ser um... Você não pode ser um pai Deus que os seus filhos já casados estão a pedir pão a ti. Um abraço aí, Tchabel. Tchau, tchau.
4: Muito obrigado,
3: tchau, tchau. Bom, ficamos com esse ouvido, Damião, aqui. Vocês acreditam nessa também, que a gente tem que acordar e pedir Deus pão? Mas eu acredito que não. Um abraço aí para vocês. Até já. Volto aqui. Vou à música aqui. Tenho três músicas aqui do Seth Tanz. Volto já, já, ok? Um abraço.
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7: 6 horas e 50 minutos.
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2: 7 horas.
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4: É exatamente isso. Muito bom dia a todos aqui na previsão do tempo desta segunda hora, ok? Ai, ai, ai, ai, ai. Falhei aqui uma coisa para vocês. Vamos lá ver aqui o que é que eu falhei aqui. Pá. Ai, ai, ai, ai, ai, ai, ai. Não falhei. Estou feliz. Bom, vamos lá ver aqui como é que está o tempo, né, pessoal? Vamos lá ver aqui. Bom dia, caro ouvinte. Hoje é dia 13 de julho de 2026. A temperatura é a seguinte: Maputo, máxima 24, mínima 14, com o céu limpo. Cidade de Xai-Xai, máxima 23, mínima 16, com o céu predominantemente limpo. Cidade de Amaxis, máxima 24, mínima 16 graus Celsius, com o céu limpo também. Saltando ali para Inhambane, ali na cidade de Inhambane, máxima 24, mínima 17, com o céu parcialmente nublado. Indo para Beira, máxima de 25, mínima 17, com o céu parcialmente nublado. Chimoio, máxima 22, mínima 13, com o céu limpo. Quilimane, máxima 27, mínima 17, com o céu limpo. Tete, máxima 29, mínima 19, com o céu limpo. Nampula, máxima 26, mínima 15, com o céu limpo. Lixinga, máxima 22, mínima 11, com o céu limpo. Pemba, máxima 28, mínima 20, com o céu limpo. Bom, são essas temperaturas que nós temos aqui para si. E eu quero dizer aqui, é o seguinte. Caro ouvinte, porque é que somos pobres? Quando você começar a perceber que a fonte do oceano infinito de mantimentos, a fonte do seu cabelo, a fonte do poder que lhe permite levantar uma cadeira, a fonte das ervas, a fonte do feno, do capim nos campos, a fonte do gado em mil colinas, quando você começar a perceber essa fonte, você vai se alinhar com ela, ela vai fazer sentido na sua vida. Vai perceber que o que você escreve na sua vida é ideias de riqueza, de crescimento e prosperidade, ok? Bom, vamos lá falar aqui. Quem está aqui, quer cumprimentar aqui os ouvintes, já sabem, se quiserem pedir músicas, eu tenho aqui músicas para vocês curtirem. Músicas para vocês, que muita gente está aqui a pedir. Tenho aqui o Matano Agostinho. Ele está a pedir a música, está aqui a pedir músicas. Não sei porque é que os ouvintes pedem muito essa música do Tree Finer. Não sei porque essa música é tipo brincadeira de pai e mãe, ok? Tem para pedir esta música, ok? Bom, vamos ver aqui quem mais está aqui para eu trazer aqui. Tenho aqui a Vitória Lídio Armando Manhice. Ela diz assim: bom dia, mano Nelson, a nossa fonte de riqueza, mano, é Deus. E tudo para nós, por Deus, e a nossa mente que organiza tudo nas nossas vidas. E com a mente que posso pensar aqui, posso fazer o trabalho, posso fazer o para ter dinheiro. Obrigado, Vitória, escreveste bem aí, nice. Tem aqui o Truco Rosário, bom dia aí, Truco Rosário. Eu não sei se é o nome dele. Bom dia aqui, espero que esteja bem aí consigo, a todos os locutores da 99. Aqui é o Molokuizi da Zaina, a partir da província de Cabo Delgado, no estúdio de Kisanga. Estou a pedir a música de Levi, de Liu Cap, hein? Ok, lovely, love, love boy, ou love, love, ok. Ok, obrigado aí. Tem também aqui o Augusto Calana. Bom dia, equipa da 99. Pelo atraso, estou ligado ao programa motivacional das manhãs. Aproveito e saudar a ti, caro locutor Brin Nelson. Obrigado aí, Augusto Calana, um prazer aí. Sou Abdul Karim, conhecido por Ija, da cidade de Pemba. Gosto muito da 99 e não tenho horas para escutar o tempo. Todo o tempo estou a ouvir a rádio. Um abraço aí na rádio, peço música Zengolo. Já toquei essa música. Tem aqui o Jonito Agostinho Cipriano. Bom dia aí a rádio aqui, Jonito de Nucuia, em Nacuia. Ok, estou ligado a 97.3. Obrigado. Eduardo Salé também aqui. Bom dia, locutor. Estou aqui. Eu acordei bem. Mando um abraço para o meu pai Domingos Jeremias e a minha mãe Dunália Tomane. Por aí, muitíssimo obrigado. Estou a pedir a música Trifana. Ok, já tá aqui. Tenho também aqui, mais quem está aqui. Tenho o Luzias aqui também está aqui presente. Tenho o Tito Manuel. Eduardo Salé diz, também já falei. Bom, são alguns ouvintes que eu tenho aqui. Já sabem, se para pedir músicas, é só mandar uma mensagem que eu toco as músicas. Domingos António também está aqui. O Domingos António, ele quer pedir isso. Skip a Line também está aqui. Bom, vamos à música e voltamos já, ok?
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4: Daí a música Three Finer, brincadeira de pai e mãe.

0: Exatamente. Ai, ai, ai, ai, eu quero tocar uma música que é pedido de várias mulheres aqui no programa. 7h24. Ai, essa música é para vocês.
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0: dançarinas.
1: Vamos
0: para
1: a pista.
0: Ai, eu já estou na pista. Ai, ai, ai.
2: Quero ver o grito aí, vocês no carro, viram?
1: Vou namorar sim de novo.
0: Yeah.

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2: 7:28.
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1: Bem, Solta a Consciência nesta segunda-feira, dia 13 de julho de 2026. Olhando aqui para o Solta a Consciência deste 13 de julho, eu quero cumprimentar a todos os ouvintes que estão aqui ligados ao programa e a todos que perdem o seu tempo aqui a falar comigo aqui o que no programa de hoje. Caro ouvinte, as chaves mágicas. As chaves mágicas hoje no show da manhã faz parte do livro do Dr. Joseph Murphy, é o título do livro até, na verdade. E eu quero falar consigo, tenho aqui alguns ouvintes também aqui já a cumprimentar e tomar rir deles aqui. Eu te trouxe aqui algumas perguntas para hoje. Quem é a verdadeira fonte de todos os seus mantimentos, caro ouvinte? Responda essa pergunta, porque se você não entender como conseguir responder essa pergunta, você vai continuar numa situação de escassez, numa questão de tristeza, mas uma situação de fome. Por que é que tantas pessoas continuam presas à pobreza? Será que, sem perceberem, estamos a gravar pensamentos de escassez no nosso subconsciente? É isso que vamos fazer aqui hoje. Hoje vamos descobrir o que é que o Joseph Murphy ensina sobre a prosperidade e como mudar a programação da nossa mente para viver com mais abundância e paz e confiança. Caro ouvinte, você está a alimentar uma mentalidade de riqueza ou de pobreza? Ok? Este aqui é o show da manhã, vai das 6 às 10, este é 99 FM, portanto, escolha alegria, show da manhã, soltar a consciência, chaves mágicas, prosperidade, poder da mente, consciente, 99 FM, escolha alegria. Eu vou falar aqui convosco sobre esse assunto aqui hoje, portanto, liga aqui para mim agora, vamos falar sobre esse assunto. O número já está disponível, é 87000-9900. Eu quero falar aqui com a minha audiência maravilhosa sobre este tema aqui, que é muito importante a gente falar sobre este assunto aqui. Vou esperar aqui alguns ouvintes aqui que estão aqui ligar para mim.

0: Vamos lá aqui, quero ouvir, estou aqui à espera de vocês. Vamos lá falar sobre as chaves mágicas. Será que você... Por que que somos pobres? Será que quem é... Será que a gente responder essa pergunta, a gente consegue sair dessa situação de eu estou a viver na pobreza? Mas por que que somos pobres, ok? Eu quero perceber uma coisa. Por que que somos pobres? Quem é a fonte de todos os seus mantimentos na vida? Quem é? Caro ouvinte. O número está disponível aqui, 87000900. Vamos ver se temos aqui o primeiro ouvinte. Alô, bom dia, senhor Farouk.
1: Bom dia, como está?
0: Tudo bem?
1: Estou bem, você aí? Eu não tenho comentário. Estou vendo a dizer que estou aqui trabalhado, porque toda hora eu estou tentando pesquisar, mas por quê? Isso era uma solução, né? Mas eu, em vez de conseguir a solução, e eu cada vez mais trabalhado para que venha conseguir. Eu não sei o que está acontecendo na minha cabeça. Acho que o espírito, aliás, a doença da pobreza cada vez mais está me apertando. Eu queria só ler essa questão aí.
0: A pobreza está a apertar.
1: Está a apertar mais. Até não é questão da pobreza. Eu quero a solução, eu quero colecionar esse resultado. Para ser a minha fonte, a minha base, tipo, a recorrência do problema. Mas não estou até ao ponto de adquirir a resposta. Né?
0: Quem é a fonte de todos os seus mantimentos? Quem é?
1: Então, a luta que eu estou a ter, quando eu amanheço, eu chutar de grave. A luta é essa. Eu saio de casa, vou ao trabalho. Quando estou a lutar nisso, como eu posso ter a resposta disso e essa resposta que eu terei ser a mesma fonte que vou usar? Estou a conseguir mais.
0: Okay.
1: Até estou a ter problemas mentais quando essa pergunta
0: aí. Oh, é? Estás com problemas mentais. Bom, fica aqui atento. Fica aqui atento ao programa que nós vamos trazer essas perguntas. Este tema aqui é exatamente isso. Nós estamos aqui a trazer as chaves mágicas para o sucesso, a chave mágica para a saúde, para a riqueza, para a abundância, para o sucesso de todos os ouvintes aqui. Então fica atento aí. Vamos aqui atender alguns ouvintes que vão trazer as respostas, tá bom?
1: Certo.
0: Ok, até já. Até já. Bom, ficamos aqui com este ouvinte que também está com uma questão, né? Ele também quer saber, afinal de contas, qual é a fonte da riqueza, qual é a fonte de todos os mantimentos, qual é a fonte de sucesso, qual é a fonte da alegria, qual é a fonte do amor, qual é a fonte da harmonia, da paz. Bom, são neste momento 7 horas e 34 minutos. O ouvinte está aqui ligado aqui ao Show da Manhã, neste que é o teu programa de segunda-feira. Hoje é dia 13 de julho de 2026. Vocês conseguem responder essa pergunta? Por que que afinal somos pobres? Por quê? Por que que somos pobres? Qual é a fonte? Qual é a fonte de todos os seus mantimentos? Okay? Por que que tantas pessoas continuam presas à pobreza? Será que sem perceber estamos a gravar pensamentos de escassez no seu subconsciente? É isso que estamos aqui a fazer hoje. Vamos descobrir o que Murphy nos ensina sobre a prosperidade e como mudar a programação da mente para viver com mais abundância, mais paz e confiança na vida. Porque muita gente vive aqui, né? Está vivendo na escassez. Okay? Quero ouvir, está a alimentar uma mentalidade de riqueza ou de pobreza? Será que é isso que está a fazer? Você está a alimentar o quê na sua mente? Você alimenta a sua mentalidade? Você tem uma mentalidade que se alimenta de riqueza ou de pobreza? Eu quero saber aqui, o número 87000900... Vamos lá aqui falar aqui. Tenho aqui alguns ouvintes que estão aqui a mandar mensagens. Eu quero cumprimentar a eles alguns aqui. Tenho aqui, bom dia, mano. Desejo bom trabalho no dia de hoje. Eu gosto da rádio. Tenho aqui Orlando de Pemba. Orlando de Pemba está aqui. Infelizmente não consigo entrar em linha. Muita gente a ligar. Mas podes ligar, Orlando. A linha está disponível agora. Estou aqui há uns segundos aqui. Sem ninguém, minutos até. Sem ninguém conseguir ligar para mim. Podes ligar, sim. Vamos lá ver aí quem está aqui em linha vista. Alô, bom dia. Alô, bom dia. Pode falar um bocadinho mais alto, por favor. Este ouvinte aqui liga... e desliga, afinal de contas, não sei o que é que se passa. Vamos lá ver aqui, Orlando de Pemba diz que não consegue ligar, tem aqui a linha disponível, pode ligar para a gente falar aqui, temos aqui muita coisa, nós podemos conversar à vontade, ok? Nós temos tempo aqui para falar. Vamos lá ver se a gente consegue ter aqui algum ouvinte. São 7 horas e 36 minutos, já passaram 2 minutos e ainda não consegui ter ninguém aqui que ligue para falar comigo sobre esse assunto, ok? Por que é que somos pobres? Por que é que somos pobres? É uma pergunta interessante, né? Por que é que tantas pessoas continuam presas na pobreza? Ok, vamos lá ver se temos aqui algum ouvintinho. Vamos lá falar aqui com este ouvinte, está ligando da cidade de Tete. Seu Domingos, bom dia, seu Domingos, como está?
2: Bem, graças a Deus, você é na rádio.
0: Bom dia, seu Domingos, diga lá, então, nesta terça-feira, dia 13, bom dia, segunda-feira, dia 13. Qual é a sua opinião?
2: Minha opinião, para sermos ricos e para termos sucesso, é meio simples, dependendo das oportunidades. Mas também eu digo que o governo tem que nos apoiar. Tem que nos apoiar. E posso indicar algum exemplo para tentar fazer perceber aos outros ouvintes. Por que eu digo que o governo também tem que nos apoiar? Porque nós podemos tentar alguns negócios, aquilo mais aquilo, abrimos takeaways, mas os documentos que somos exigidos e a taxa que nós pagamos é muito elevada do que aquilo que nós ganhamos, melhor dizer, dividimos com eles o próprio lucro. Então, é um dos sinais que vai ser um pouco difícil alguém poder levantar, não é? Com essas taxinhas que somos aplicadas.
0: Domingos, espera aí. Tu és pobre por causa do governo?
2: Não exatamente, mas então, sim, digo que sou pobre por causa do próprio governo, sim.
0: Ah, então, o culpado da tua pobreza é o governo, ok.
2: É o governo, sim. Governo. Posso dar um exemplo? Se tens uns 2 minutos para me dar, eu vou tentar te explicar a partir do início até então.
0: Ok.
2: Certo, não sei se posso começar.
0: Eu não mandei parar nada, podes falar o que quiseres.
2: Muito bem. Vou fazer para saber alguns ouvintes que estão ligados e em que leram a Bíblia. Quando voltamos atrás, José, quando estava no Egito, o rei Faraó teve sonho e José foi ele que explicou aquele sonho. E dizia que haverá 7 anos de fome e 7 anos de colheita. Então, os 7 anos de colheita, quando acabar, virão mais 7 anos de fome. O que devem fazer aqui é armazenar a comida enorme durante esses 7 anos bons, para que quando vierem os 7 anos bons, vocês possam ter uma parte de o quê? Onde correr para encontrar a comida. E o faraó, o presidente daquela altura, concordou com aquela ideia do José, que era o escravo. Então ele colocou-lhe como se fosse o responsável. Fez tudo aquilo durante os 7 anos que... Bons. Com a fome, eles encontrar comida. Então é difícil aqui, em Moz, é dificilmente termos essas pessoas que fazem isto. Tivemos um aviso que a água ia encher, mas não foi feito nada para o bem-estar do povo. Tivemos muitos avisos das coisas que iam acontecer, mas não foi feito nada do bom para o bem-estar do povo. A comida está mais cara, aquilo está muito caro, aquilo faz aquilo, e com 50 medicados que eu consigo fazer biscate, é difícil eu colocar os 50 medicados no cofre e levar o tecido para poder me alimentar. O que vou fazer é levar o próprio 50 que consegui hoje para poder comer. E daí é um choro difícil para podermos encontrar o sucesso.
0: Diz lá uma coisa. Espera, Domingos, explica uma coisa. O seu Domingos está aqui a falar, é uma mistura em que daquilo que são as crenças da Bíblia com os fatos reais da vida, ok?
2: Espera, deixa eu
0: terminar, tá bom? Pode ser, deixa-me terminar. Primeiro, quando a gente pega numa Bíblia e lê, seu Domingos, aquilo é são histórias alegóricas, são histórias com parábolas, ok? E pegar aquilo e pôr a letra é um erro gravíssimo. Agora, a pergunta que eu faço é o seguinte, ok? Que eu quero que explicar aqui. Quem é a fonte de tudo na sua vida? Quem é a fonte da sua comida? Quem é?
2: Sou eu próprio.
0: És tu próprio?
2: Sim, a minha mente que faz com que tudo possa dar certo. Não. E possa dar errado.
0: Aí está o problema. A fonte dos teus, dos teus mantimentos, da tua comida na tua vida, a origem dessa fonte, é que não descobriste ainda. Porque se quando tu descobrires que qual é a fonte dos teus mantimentos, de onde é que ele vem, a fonte é onde é que nasce a comida que tu comes? Onde é que nasce? A fonte é onde, a fonte, quando a gente está falando de fonte, onde é que nasce? De onde é que vem essa comida que tu comes? Vem de onde? Esse galo aí que está a coisa, esse galo aí, que está a cacarejar aí. Esse galo aí, quem é que fez esse galo?
2: Não, isso é diferente, o galo foi feito com Deus.
0: Então, quem é a fonte? A fonte não é o 50 que você está à procura. Até o galo está falando comigo aqui. Ele está dizendo, sou eu. Eu, sou eu que estou aqui dentro. Deus está dentro daquela, desse galo aí. Ok? Esse seu quintal aí na sua casa, a fonte de tudo que está aí na sua casa. Se você tem mandioca, se você tem matapa, se você tem batata doce, se você tem galinhas, tem galos. Essas fontes, quem é a fonte disso? É essa fonte que você tem que se conectar. Não é a fonte dos 50 meticais. Não é o governo que te dá as galinhas. Não é o governo que... Não é o governo, espera, não é o governo, não é o governo que dá mandioca, não é o governo. Espera, eu quero terminar o meu pensamento aqui para lhe explicar o seguinte.
2: Explique, mas depois eu também vou dar continuidade.
0: Sim, eu quero explicar. Tudo que tu pões na mesa, tudo que tu pões na mesa, tu não podes produzir?
2: Sim, posso.
0: Então, não é o governo responsável pela produção da tua comida na tua mesa? Tu sozinho és capaz de pôr uma horta, uma machamba, podes fazer o que tu quiseres na tua, no teu terreno, ou não podes? Então tu podes pedir à tua vovó, titia, à mamã para dar-te mais umas galinhas para reproduzirem. Você pode arranjar mais cabritos aí em teto, fazer 1000 cabritos, 2000 cabritos, ok? Você pode plantar o que você quiser, batata doce, batatas, não podes fazer isso. Então a fonte da tua comida não é o governo responsável. Então, eu estou fome porque estou com fome por causa do governo. Se você pode produzir tudo isso na sua casa.
2: Muito bem, tudo bem, até eu consigo perceber, mas eu estou aqui sempre a dizer que o governo sim apoia nisso, por algumas razões. Por algumas razões. Recentemente aconteceu que alguém veio aqui em Tete saindo de Cazula. Saiu na nossa bomba, só na fase da nossa bomba, porque isso foi uma coisa que aconteceu. Eu até que fiz a fatura, a pessoa comprou 1.600 litros, mas foi pegue ali, em caso, aqui no meio aqui. Quando foi pegue, foi exigido, ele mostrou a fatura, e a polícia dizia que não, mesmo com a fatura você tem que deixar qualquer coisa. E ele ligou aquilo e levaram todo o combustível, voltou aqui na cidade. E até hoje não foi dado o combustível, já se distribuíram. Onde você pode me dizer que essa pessoa vai desenvolver? 1.600 litros, é razão de...
0: Domingos, estamos a falar da fonte da tua pobreza. Você pode agora decidir fazer 365 galinhas. Essas 365 galinhas, você pode comer 365 dias numa galinha. Você pode plantar 365 pés de mandioca. Você come uma mandioca todos os dias. Uma batata doce. Você não vai ficar com pobreza. Porque você consegue construir, você sabe qual é a fonte de tudo. Esquece o governo, esquece tudo. Preocupa-se com onde você consegue ir buscar a fonte para você ter tudo na tua vida. Ter felicidade na tua vida. É o governo que dá-te felicidade. É o governo que dá-te alegria. É o governo que dá-te sucesso. É o governo que dá talentos para você fazer, ser um bom carpinteiro, pedreiro, eletricista, engenheiro, tudo. És tu sozinho que tens que fazer esse trabalho sozinho. Descobrir os teus talentos e fazer o que você sabe fazer. Cortar árvores, fazer cadeiras, vender. fazer paus para vender para coisa, para paus para fazer panelas, para cozinhar, tudo o que você quiser fazer. Então, dizer que não, o governo é que é responsável. Esse é que é o problema de todos nós. Pensamos que o governo é que vai resolver o nosso problema.
2: Está a ser difícil, carvalhos estão a proibir que uma pessoa não pode comprar mais que 3 sacos.
0: Está bem, tu que... Então significa que se há um problema de carvão, significa que há um problema qualquer aí que está a acontecer. Talvez não há mais árvores, alguma coisa. Tem de descobrir o que é que está a passar, não sei o que é que se passa. Juntem-se um grupo de 1000 pessoas aí da tua zona, vão lá descobrir o que é que se passa. Falar com esses responsáveis para entender, afinal de contas, porque é que não há carvão. Ok? Faz carvão tu também. Motiz está cheio de carvão aí. Um abraço aí, tchau, tchau.
2: Obrigado.
0: Ai, ai, ai. Tirem lá essa ideia de que o governo é que é o responsável para você ter pelo menos uma mandioca em casa, ok? Uma mandioca, uma batata doce, uma horta com alface, tomate, cebola, tudo, ok? Alright. Um abraço aí para vocês. Bom, vou tentar mais um ouvinte aqui em linha, aqui, né? Vamos lá ver quem está aqui. Em linha aqui agora. Alô, bom dia, senhor Lírio.
3: Bom dia, como está? Pois é,
0: está tudo bem aqui?
3: Comigo está, está mais ou menos, mas de certeza não está a gostar do discurso que está a dar e fazer compreender todos. Eu não sei que concretamente até que onde que o homem vai poder absorver o que você está a falar sempre. Fazer descobrir a verdade das coisas. O jovem é muito sério. Muito pela verdade das coisas.
0: Sim, senhor Lili.
3: Eu estou a dizer que...
0: Sim.
3: Fazer compreender o homem, entender que o governo é formado em número de pessoas muito estimado.
0: Exatamente.
3: E o que é o governo, você perguntar na pessoa que tanto sempre admira questões de governo, em caso de assim que está a dizer que governo, se eu fizer ele assim de já para já, ele ocupar uma pasta que julga não a sustentar o teu subconsciente para a tua consciência, tenho certeza que do Ruvuma Maputo e do Índico ao Zumbo vai poder fazer surtir um efeito.
0: Uhum.
3: Ele vai abrir a boca. E você perguntar na pessoa que você mesmo está em altura de responder a um fim que todos nós alvejamos, vai abrir a boca, não vai dizer que sim. Mas todos falam para o governo. E que a tua mensagem, ou o teu discurso cotidiano que você faz, está correlacionado ao inteiro do homem. Se deixa o teu subconsciente, a alimentação que você precisa, a pobreza é tanto que te ocupa no teu subconsciente, no teu fazer. A que situação é? A pessoa corre logo no governo, corre naquilo, corre na fragilidade, corre em muita coisa. Agora, a verdade não está por aí. Quando vai falar da teologia, a teologia concretamente tem decifrado pontos que você pode pensar que é exatamente aquilo que disse, ah, porque aquele foi assim, assim. Não! A Bíblia tem muita história, que essa história é muito arredondada.
0: Uhum.
3: Pode falar de uma árvore, enquanto não é exatamente a árvore, fala-se de pedra aqui. Uhum. Quando fome foi a pedra que... pau, bateu pedra, bateu água, surtiu vinho. Se você vai no contexto de encontrar com ele de forma tal que as pessoas estariam a pensar.
0: Uhum.
3: Então, isso significa que o homem, para poder inverter esse cenário de tudo aplicar no outro, o governo aplicar, porque o futuro o governo vai acontecer aqui. Você vai, na verdade, as coisas, que de certeza vai acontecer. A analogia técnica vai te fazer ver que não vai acontecer. É apenas uma sustentabilidade imaginária que nem chega aonde. Mas estou satisfeito contigo, viu?
0: Ok.
3: O que você está sempre a depenar no meio de muita complicação, porque gradualmente que você diz, a outra pessoa diz ao contrário. Gradualmente que você procura saber quem é o dono de tudo, quem é o dono da tua própria consciência, e que a pessoa não sabe dizer coisa por coisa, diz ao contrário, vai mostrar uma outra pessoa. Uhum. É mais complicado, mas o jovem tem muita paciência. Uhum. Ganhe essa paciência, faça compreender a verdade, mesmo as pessoas chamem-lhe N nomes, mas na verdade eu peço que faça muita força, faça compreender que dono de tudo é o Deus, dono de tudo é o seu subconsciente que passa a gerir a tua consciência, saber controlar aquilo que você quer. O que você quer tem que conquistar, mas tem que ajoelhar, pedir que eu queira adição no que eu estou a pedir. Há nada. Um homem tem que de si próprio procurar encontrar. Não existe quem vai te dar, que está aqui, acordou de manhã, está aqui sem medicar, está aqui 200 mesmo, que peça abrir baracas. Quem deve lhe dar a força motriz para poder usufruir naquilo que tu queres? Deus Pai. Muito obrigado, era apenas para fazer isso. Não estou 100%.
0: Okay.
3: Mas a verdade era isso. Muito obrigado, jovem. Muita força.
0: Obrigado. Até o Galo cantou. Um abraço aí.
3: Cantou ali. Cantou. Realmente que ele tentava resmungar e tal.
0: Dizer que é esse meu patrão aqui.
3: Não, papá. A verdade é isso. A verdade. E como foi a estanda, ele passou já de cá. Certeza. Ah, é isso.
0: O galo, Deus falou através daquele galo. Disse esse meu patrão aqui, não entendeu?
3: Exatamente. O homem tem que fazer de si próprio, deve fazer a parte dele, deixar de olhar aquele. Ninguém tira nada na mão. Não existe mesmo essa tradição de Fidel, não existe nenhum Estado, absolutamente um Estado, tanto quanto tempo que a gente está a viver, que está estável. Porque toda a gente estaria a fugir para esse Estado. A gente quer isto. Mesmo os que estão a vir da África do Sul. Estão a vir da África do Sul e tal. Mas vai ver na África do Sul como é que está aquilo. A dúvida é que aquilo não é nada, vem a cabo.
0: Uhum. Exatamente.
3: A tua consciência, o teu saber, o teu desafio, ajoelha o teu. Diga, Deus Pai, ajude-me no que eu. Para eu poder me sustentar. E, por final, quando a gente está. Não, para a doutrina de coisa da Bíblia. A doutrina da Bíblia é outra coisa.
0: Senhor Lírio, é o seguinte: os ouvintes têm que estão a ouvir o programa têm que entender e começar a perceber a fonte do oceano infinito dos mantimentos, a fonte do teu cabelo, a fonte do poder que lhe permite levantar da cama, a fonte do capim, da erva, dos campos, a fonte do gado, do cabrito, a fonte de tudo. Começar a perceber a fonte. Pronto, eles têm que, o pessoal tem que entender qual é a fonte. Basta a gente entender a fonte, acabou. Tá bom? Um abraço aí, tá bom?
3: Bom dia. Bom trabalho aqui.
0: Tchau, tchau. Bom, fiquei aqui com o senhor Lírio aqui, mais uma intervenção magnífica com ele aqui. Um abraço aí para vocês todos. Ficamos aqui no Soltando a Consciência desta segunda hora. Até já.
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5: 7 horas e 54 minutos.
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Para muitas pessoas me querem saber quem é a miúda linda. São vocês. A miúda linda está aqui, presente. Todas as mulheres são lindas. Todas as mulheres são lindas. As nossas mães, tias, avós, as nossas filhas, as nossas primas, strong ladies. Sem vocês, nós homens, nós não somos ninguém, nós não somos nada, ok? You're all beautiful. Todos vocês são bonitas.

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2: 8 horas.
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4: Eu tenho que voltar com essa música, estava a tocar aí agora, né? Eu tenho que voltar a tocar essa música, essa música estava tão nice, né? Estava tão nice aqui. É, a música do Nelson Freitas, linda! Tenho que tocar essa música aqui. Bom, vamos ver como é que está o tempo, né? Vamos ver como é que está o tempo aqui na nossa rádio. Vamos lá ver como é que está aqui. Cara, muito bom dia a todos. Estão aqui ligados ao programa. Meu nome é Nelson. Estamos aqui juntos aqui para a gente fazer este programa juntos aqui. Vamos lá ver aqui se a gente consegue ter aqui algum... Como é que diz o termo certo? Vamos lá ver aqui quem é que... Como é que está o tempo, né? Nas nossas cidades, ok? A todos estão aqui ligados ao programa. Muito bom dia. Vamos lá ver aqui o tempo. Segunda-feira, 13 de julho de 2026. Maputo, máxima 24, mínima 14, com céu limpo. Xaxai, 23, máxima, mínima 16, com céu limpo. Machis, máxima 24, mínima 16, também com céu limpo. Inhambane, máxima 24, mínima 17, também com céu praticamente limpo. Beira, máxima 25, mínima 17, com céu parcialmente dublado. Chimoio, máxima 22, mínima 3, com céu limpo. Quilimane, máxima 27, mínima 17, com céu limpo. Teto, máxima 29, mínima 19, com céu limpo. Nampula, máxima 26, mínima 15, com céu limpo. Lixinga, máxima 22, mínima 11, com céu limpo. Frio aí para Lixinga. Pema máxima 28, mínima 20, com céu limpo. Olhando aqui para a nossa audiência, aqui todos que estão aqui ligados, quero cumprimentar aqui o Biaki Landina, ok? Bom dia para ti. Tem aqui a Itelvina Sebastião, ela está por causa de uma música, Você Vai Chorar, ok? Você Vai Chorar Por Mim. Eu não sei porque, quem é que vai chorar por ti? Você Vai Chorar Por Mim. Ai, ai, ai, ai, ai. Ok, essa música... Essa pessoa está procurando uma música, que é a música talvez do Luan Santana, não sei que música é essa. Agostinho Luca, Lunda, diz: bom dia Nelson, ligado ao programa, hoje segunda-feira para essa música 20 Finger, o Alibi. Toda a gente aqui com o Alibi, eu não sei o que é que se faça com essa música aqui, do 20 Fingers, o Alai, eu não sei o que quer dizer que tem essa música aqui, que as pessoas gostam muito, do 20 Fingers. Vamos lá ver aqui. Qual é a música que temos aqui do 20 Fingers que fala o Alai Balai? Que música é essa? Ok, vamos tocar essa música para ti. Já não pedem Mumbo, uau. Nem Rosita, nem nada. Agora querem vir Amor. E essa música aqui que os ouvintes querem ouvir aqui. Mas pronto. Vamos lá aqui trazer aqui para vocês quem mais está aqui ligados ao programa, né? Vamos lá ver aqui. Vamos ver aqui quem está aqui ligado ao programa aqui. Vamos lá ver quem está aqui. Não consigo ver aqui. Bom dia, quero ver que apanha que está aqui. Orlando de Pemba, bom dia. Feliciano Francisco, bom dia aqui. Ntumuxa Macassar, bom dia aí. Em Pemba, Barre Cimento. Estevão Carlitos, bom dia. Tenho aqui também o Milton, também bom dia. Milton, Matilde Luiz. Matilde está a pedir a música, está em teto, está a pedir a música. Tenho um amigo enfermeiro. Não sei que música é essa, vamos procurar aqui na nossa caixa. Pronto, são alguns ouvintes. Benji Reis, bom dia. Zé Angola, amiga bandida, bom dia. Benji Reis, Josefa, quer a música de Nilo. Tenho aqui também a Camila Ana, ok? Essa música de Finer, Plincadeiras de Pai. Toda a gente quer essa música de Plincadeira. Ela escreveu Plincadeira já, Plin com P. Plincadeiras de Pai e Mãe, a Camila Ana. Anésio Santos, bom dia, Anésio, estou ligado para o programa. Obrigado pelas dicas, dizer que curto muito a rádio. Essa música, Francisco Levino, ok? Gaspar Cairo também aqui, bom dia. Vamos aí para a música com 20 Fingers, volto já.

0: Que Deus vos abençoe sempre, que estejam sempre conosco. 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
1: Obrigado, Campo Pequeno. 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
3: 8 horas e 22 minutos.
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Exatamente isso. Muito bom dia, caros ouvintes. Estamos aqui nesta segunda hora aqui do Soltar a Consciência. E estamos aqui a falar do livro do Dr. Joseph Murphy, As Chaves Mágicas, Os Segredos da Felicidade e do Sucesso. Aqui no Chaves Mágicas, aqui estamos a falar sobre... hoje estamos a falar sobre de

0: da Rádio 99 FM. Começamos com essas perguntas aqui nesta segunda hora aqui do teu Soltar a Consciência. O meu nome é Nelson, já sabem, este aqui é o show da manhã da Rádio 99 FM. Bom, vamos lá ver se a gente consegue ter aqui os ouvintes que vão ligar para falar, afinal de contas. Cara ouvinte, afinal de contas, qual é a fonte dos seus mantimentos? Mantimentos, vamos lá definir mantimentos, porque eu vou ter aqui ouvintes dizer que não, caro locutor, nós não concordamos consigo, ok? Mantimentos, quem é a fonte dos nossos mantimentos? Eu não quero falar. Alô, bom dia. Eu quero mantimentos, refere-se a qualquer tipo de alimento, gênero alimentício, provisão necessária para a substância. Quero ver, a palavra é usada para descrever tudo que é destocado ou consumido para garantir o sustento diário e a sobrevivência de pessoas ou de grupos. Portanto, quero ouvir, diga lá, por que somos pobres? Porquê? Porquê somos pobres? Vamos lá ver assim, temos aqui algum ouvinte em linha. Porquê que somos pobres? Eu fiz várias perguntas. Quem é a verdadeira fonte de todos os seus mantimentos? O ouvinte está a alimentar... está a alimentar uma mentalidade de riqueza ou está a alimentar uma mentalidade de pobreza, ok? Por que é que somos pobres? Porquê? Porquê que somos pobres? Porquê que... Quem é que é fonte de todos os mantimentos? O ouvinte já percebeu qual é a fonte de tudo? Será que já entendeu isso? Qual é a fonte de abundância, da riqueza, de saúde? Qual é a fonte de paz, da harmonia? Qual é a fonte? Qual é a fonte para isso tudo, caro ouvinte? Vamos lá ver se a gente consegue soltar a consciência aqui hoje e trazer essas respostas. Afinal de contas, quem é que traz tudo para a sua vida? Quem é que traz tudo para a sua vida? Quem é o responsável por isso tudo? Vamos lá ver aí se temos aqui algum ouvinte em linha para a gente falar aqui. Alô, bom dia.
1: Olá, senhor, bom dia, como está?
0: Está tudo bem aqui.
1: Também está tudo em ordem.
0: Então diga lá, Sr. Alfredo.
1: A pergunta do jeito que foi feita, a resposta que eu poderei dar é que a fonte dos nossos mantimentos é Deus, por causa do jeito que a pergunta foi feita.
0: Okay.
1: A fonte é Deus. Justifico dizendo que existem uns produtos alimentícios que provêm da terra e Deus... Assim disse a terra para que produzisse as iguarias, os peixes do mar, que também Deus orientou para que pudessem produzir esses tais peixes e frutos do mar. E é por conta disso mesmo que eu acho que a fonte de Deus é que deu a ordem a esses todos para que pudessem produzir. Mas se tivesse me perguntado qual é a fonte, por exemplo, da maçaroca, aí eu podia ir direto à terra. Podia dizer que é a terra.
0: Não, a terra não é fonte da maçaroca.
1: É a minha resposta.
0: A maçaroca não tem semente.
1: Não percebi?
0: A maçaroca não tem semente.
1: A maçaroca tem semente.
0: Então a fonte é a semente, não achas?
1: É a sua resposta.
0: É a minha resposta.
1: É a sua resposta. A minha resposta é que a fonte é a terra. Essa semente, quando é colocada no cimento, não germina. Só germina quando vai à terra. E na Bíblia está registrado assim mesmo. A terra foi dada a ordem de reproduzir esses todos.
0: Mas de todos os alimentos não tem sementes, afinal? Não é o início. Não é o início da planta.
1: É através da semente. Através da semente, mas não vem da semente. Os frutos não vêm da semente, vêm através da semente, mas para que possam ser gerados, precisam ir à terra.
0: Então, o início é a terra ou é a semente?
1: Então, se quisermos falar do início, o início é Deus. O início é Deus.
0: O Deus fez a semente. Depois
1: Deus fez a terra e Deus mandou a terra produzir. Os frutos é que geram a semente.
0: Os frutos é que geram a semente.
1: Os os povos já eram tremendos.
0: Quis...
1: E pela sequência que Deus orientou a terra para produzir as coisas.
0: Espera aí uma coisa. Afinal, tu para produzires uma machada,

0: Chama, não tens que plantar sementes.
1: Não existe vida que não venha da vida. A vida vem da vida. A semente não tem vida. A semente é que vem da vida. Então a semente vem do fruto e não o fruto vir da semente. Embora seja um ciclo.
0: Quer dizer, tu tens. Espera, deixa-me dizer uma coisa. Tu estás-me a dizer que primeiro houve o fruto, depois do fruto é que houve a semente.
1: É essa a sequência bíblica que
0: existe. Explica uma coisa. Então tu também achas que primeiro fez era um homem, depois é que o homem é que fez o espermatozoide. É isso?
1: Não sabes.
0: Não, estou a perguntar se é essa a tua teoria.
1: Então, não diga que eu acho. É perguntar que vai responder. Eu não acho, tenho certeza absoluta, é o que estás dizendo.
0: Sim, eu estou a falar consigo, mas eu estou a perguntar. Deus fez primeiro o homem, depois fez o espermatozoide.
1: É isso mesmo.
0: Ah, então, Deus fez o homem, depois fez o espermatozoide. Ok.
1: Ele recomendou que o homem reproduzisse. Só depois de Deus ter dado a ordem dele reproduzir. É quando realmente teve o homem ter o espermatozoide.
0: Então, para tu, então o homem deve procurar as árvores, e depois de procurar as árvores é que vai ter as sementes, para depois de ter as sementes e fazer com que haja muita fruta, é isso?
1: Volto a responder de uma forma resumida. A vida só vem da vida. Não vem a vida de onde não há vida. A vida só vem da vida. Não tem certeza disso. Não existe nenhuma vida que não venha do que não é vida. A vida só vem.
0: Tá bom, agora vamos lá ver uma coisa. Vamos lá, vamos sair daí. Para a vida venda. As plantas, tudo vem das sementes. Mas vamos lá aqui.
1: A semente não tem vida. As plantas não vendem a semente é que vende as
0: sementes. Não, mas eu acho. Desculpa, eu acho que tu nunca plantaste um feijão. Ok? Porque se tu tivesse plantado um feijão. Tu vês de. Porque não foi. Tu plantas o feijão, tiveste que primeiro plantar uma semente do feijão para que aparecesse o feijão.
1: E essa semente vem de onde? Essa semente vem de onde?
0: Essa semente é Deus, ô artista.
1: Essa semente?
0: É Deus. É a fonte.
1: A semente é Deus.
0: Sim.
1: Deus não é nenhuma semente.
0: Tá bom. Ok. Vamos lá saltar essa pergunta. Por que as pessoas são pobres?
1: Quem disse que são pobres?
0: É, podia perguntar. Há muitas gente que muitas fala-se de pobreza. As pessoas falam de pobreza.
1: Generalizar, podemos dizer necessariamente que as pessoas são pobres. Vamos generalizar.
0: Tá bom,
1: mas
0: pronto. Tá bom, então contigo não vamos falar de pobreza, tá bom? Um abraço aí, tá bom?
1: Vamos falar.
0: Tá bom,
1: vamos
0: um abraço aí. Tchau. Ok, não há pobres aqui. Tá bom? Não há pobres. Falar com o Alfredo, não há pobreza. Não há pobreza aqui. Vamos lá, quem quer falar? Por que é que nós somos pobres? Se há alguém que quer falar que somos pobres, qual é a pobreza? A pobreza é um problema no mundo mundial, né? Por que é que as pessoas vivem numa condição de falta de recursos, que a gente pode chamar de pobreza, né? Falta de recursos materiais, financeiros, sociais. Por quê? Por que a gente tem falta de dinheiro? Por quê? Eu quero falar consigo, por que vivemos na pobreza? Por que há pobreza absoluta, pobreza, declaração de pobreza, ok? Vamos lá falar sobre esse assunto. Por que as pessoas vivem na pobreza? Pobreza em tudo. São pobres de dinheiro, pobres de comida, pobres de mentalidade, pobres de eu quero conversar consigo sobre isso. O ouvinte reconhece quem é a fonte de todos os seus mantimentos. Qual é a fonte eterna de todos os seus mantimentos? Qual é? Qual é essa fonte eterna de todos os seus mantimentos? Qual é a sua opinião aqui? Tenho aqui um ouvinte em linha aqui. Alô, bom dia, senhor Xavier.
2: Bom dia, como vai?
0: Tudo bem?
2: Está aqui também.
0: Como é que vai isso? Conta aí.
2: Eu estou para entrar no serviço. É só para responder de forma resumida. Nós somos pobres e provemos de pensamentos pobres, dificilmente iremos enriquecer se continuarmos com a ideia do conjunto do ouvinte que ligou.
0: Okay.
2: Então temos que mudar isso aí, esse pensamento, uhum. para poder evoluir.
0: Ok. Seu Xavier?
2: Deus nunca vai prover riqueza. Para ter riqueza tem que ir atrás.
0: Ok.
2: Esse ele tem que aprender para poder. Agora, tem que mentir aqui, sem querer ofender o ouvinte.
0: Ok.
2: Mas Deus nunca vai prover riqueza. A riqueza tem que ir atrás. Tem que plantar.
0: Ok. Ok.
2: Deus deu a ordem à terra que reproduzisse, mas não é toda a semente que vai produzir em qualquer terra. Tem que ir atrás, procurar saber qual é a área própria para cada tipo de semente.
0: Ok.
2: Era mais ou menos isso. Muito obrigado.
0: Um abraço aí, tá bom?
2: Tchau. Okay.
0: Olha, pronto, vamos lá ver se a gente atende mais ouvinte. São 8 horas e 35 minutos aqui na tua rádio 99 FM. Vamos lá aqui. Eu comecei por falar hoje aqui no Solteiro Consciência, nesta segunda hora. Vamos atender aqui mais ouvinte. Alô, bom dia.
3: Bom dia.
0: Bom dia, tudo bem?
3: Obrigado.
0: Bom dia, como é que se chama?
3: Carlinhos.
0: Carlitos quê?
3: Carlitos Caetano Carlos.
0: Ok, diz lá então.
3: Essa é a pobreza. Nós somos pobres por quê? Aquilo às vezes tem partido de onde nós nascemos, de onde nós saímos, de onde nós começamos.
0: Uhum.
3: Sim. Muito mais quando você nasce numa família assim. A família começou da pobreza. E a localização onde se encontra a família é um lugar de baixo desenvolvimento. Você vai continuar ainda pobre.
0: Ok. Mas Carlitos, é
3: absurdo. Você nasceu de uma.
0: Mas não acreditas
3: você
0: que.
3: Você nasceu de uma família rica.
0: Sim, não acreditas que há pessoas que. Nascem em zonas pobres, mas depois dizem, não, eu vou para a capital, eu vou para as cidades, vou estudar e vou me tornar rico porque eu vejo riqueza. Ai. Sabes, aqui há várias crenças, que essas crenças aqui no Solteiro Consciência que fazem com que haja limitação. Alô, bom dia.
4: Alô, bom dia.
2: Bom dia.
0: Bom dia, tudo bem? Pode baixar o volume aí. Tem que baixar o volume, por favor.
2: Sim, já está.
0: Sim, bom dia.
2: Bom dia, como está?
0: Bom dia, tudo bem? Como é que se chama?
2: Eu sou Bistone aqui na cidade de Tete.
0: Citone?
2: Bistone.
0: Ah, Bistone. Diga lá, seu Bistone.
2: Sim, eu estou acompanhando o programa aqui na rádio.
0: Ok.
2: Sim, eu queria dizer que nós somos pobres porque isso aqui, posso dizer que é a obra do diabo isso aí. Sim.
0: Ok.
2: É verdade.
0: É a obra do diabo por quê?
2: Deus não planificou para o homem ficar pobre.
0: Ok.
2: Sim, então quem ataca o mundo, quem ataca a humanidade é diabo. Ele que fica contente. A festa dele anda bem quando vê os pobres já sofrer.
0: Mas por que tu não mudas a tua condição pegando nos teus pensamentos e nas tuas crenças para ficares rico? Você nasce aí em Tete. Você está a ver muitos cabritos a andar aí do vizinho. Por que você não diz, eu também quero ter muitos cabritos? Por quê? Por que você não diz, epa, estou a ver o vizinho ali com muita mandioca, muita batata doce, muita coisa. Por que eu também não faço isso para eu não ficar pobre?
2: Se não ter espaço.
0: Não, há muito espaço aí. Qual é o espaço? Há muito espaço aí. Há muito terreno aí. Você sai de Tete para Xangara, tem terreno aqui, não acaba.
2: Sim.
0: Então, tem rios aí, fica no Rio Zambeza, a volta do Rio Zambeza tem água. Então, Deus já pôs água para ti. Por quê? Já pôs peixes aí no lago, pôs crocodilos, Você é ao longo do rio Zambeze, você não pode plantar o que você quiser. Você não há de passar fome.
1: Não tem como, mano. Quando se fala de diabo, diabo é da oposição.
0: Mas o diabo está na tua cabeça, na tua mente. Você tem que mudar para ele não entrar na tua vida. Então, você tem que mudar a crença de que o diabo vai me pôr pobre, ok? E passar para uma ideia de que, ok, eu vou mudar a minha vida. Diga lá uma coisa. Você acredita em Deus?
1: Sim.
0: Quem é que fez as árvores?
1: Quem fez?
0: As árvores.
1: Deus é que fez tudo.
0: Fez tudo. As árvores, fez tudo. Fez as árvores, fez os cabritos, sim. Fez as galinhas, fez os patos, fez tudo, não fez isso?
1: Sim, sim.
0: Então a fonte de riqueza não está à tua volta. Você olhar, afinal tem tomate, cebola, mandioca, ele já fez os cabritos, fez as galinhas, fez os bois, fez os rios, fez os peixes, fez as montanhas, fez o carvão para que a vulcana está a se extrair, fez todas as pedras preciosas que estão embaixo da tua terra, onde você está na tua casa. Só que você não sabe olhar para o chão e ver, será que aqui no meu terreno aqui eu tenho alguma coisa que é precioso, que vale dinheiro? Ok?
1: Não pensa que aqueles que são pobres que são preguiçosos, não é assim.
0: Não estou a falar de preguiça, estou a falar da mentalidade, ok? De olhar. Afinal, vieram os gajos da Vale e descobriram carvão na nossa terra, ok? Mas vocês já estavam aí, não? Não estavam? Estavam. Mas o que é que estavam preocupados? Muitos estão preocupados em beber uma cerveja, estão preocupados em fumar um cigarro, ou aquela passa da Angônia, curtir, fazer filhos, né? E pronto, né? E os outros chegaram aí, começaram a meter os caminhões, as máquinas, começaram a tirar carvão. Mas quem era rico já? Eram vocês aí em Tete, não eram ricos já?
1: Eu estou a responder assim. Estou de acordo com a sua ideia. Assim que o senhor está a falar, eu aqui estou a tirar o fardamento, estou a sair logo na mina. Só que estou a responder em nome dos outros que não têm que eles não são preguiçosos ou não. Sim, o país tem condições, mas se eles não têm como iniciar. É por isso que pessoas ficamos assim pobres.
0: Não, eles têm como iniciar, eles têm que entender que a fonte da vida. Esse carvão que você está a tirar aí da mina, esse carvão é de Deus, essa fonte, ele já é ele, entende? A fonte é ele, a fonte do carvão é ele mesmo, o próprio Deus, que vocês vão à igreja para ir rezar. A riqueza circula e a fonte é tudo. Respondendo aqui a sua pergunta, você deve reconhecer que a fonte de seus alimentos está nas suas machambas, está nos seus currais, está no rio Zambeze, é a fonte do seu alimento. Você tem que entender que também a fonte da tua saúde, da tua alegria, da tua felicidade, da tua paz, és tu mesmo, é Deus que está contigo. Você tem que perceber que a fonte de todos os oceanos, de todos os mantimentos, fome, cabelo, fonte do teu cabelo, fonte de tudo que tem na tua vida, da tua força para ir trabalhar, a fonte do capim, tudo, é ele próprio. Ele é que é a fonte disso tudo, das montanhas que estão aí em Tete, ok? Depois de você perceber isso, você tem que começar a plantar na sua cabeça a mente de riqueza, ok? Você tem que plantar qual é a riqueza que eu quero na minha vida. Eu quero ter 1.000 cabritos ou quero ter 10.000 cabritos? Hoje o senhor decidiu que eu vou trabalhar na mina e vou ter o meu rendimento a vir do meu trabalho. Mas podias dizer, não, eu quero ter 1.000 cabritos, quero ter 2.000 cabeças de boi. É a tua riqueza, entende? Não, quero ter 1.000 árvores de papaya, ou quero de maçã, ou de uva, ou de qualquer fruto. Você é que decide sozinho. Eu quero essa riqueza para a minha vida, ok? Ok? É mais ou menos isso que a gente queria dizer. A crença, nós temos que mudar a nossa crença. Quando a gente muda a nossa crença, a gente acaba tendo a nossa riqueza, não é?
1: Yeah.
0: Ok? Um abraço, eu sou Bistone aí, tá bom?
1: Obrigado. Bom trabalho aí.
0: Um abraço. Bom, ficamos aqui com o seu Bistone aí de Tete. E eu quero fechar aqui o nosso Socorro da Consciência dizendo aqui o seguinte. Eu preparei aqui uma nota aqui para vocês, ok? Vamos atender o último ouvinte aqui. Alô, bom dia.
5: Ora, viva, bom dia.
0: Bom dia, como está?
5: Tudo bem, Inocêncio, de outro lado.
0: Tudo bem, como se chama?
5: Aqui Castro, a partir de Tete.
0: Qual é o apelido?
5: Não percebi.
0: O apelido?
5: Apelido, Castro Gimo.
0: Gimo. Diga lá, seu Gimo.
5: Sim, sim.
0: Responda lá.
5: Ah, ok, eu vou falar acerca da pobreza. Há um ouvinte que saiu há bem pouco tempo, ele falava sobre a pobreza. E ele dizia que a pobreza tem a ver da localização ou da família para onde a pessoa provém.
0: Uhum.
5: Mas eu discordo esse pensamento.
0: Ok.
5: Porque a pobreza vem das nossas crenças.
0: Okay.
5: Né?
0: Ok.
5: Se uma pessoa tem uma crença ou tem fé e determinação,
0: uhum,
5: é possível mudar a situação da sua vida.
0: Exatamente.
5: Eu digo isso porque eu sempre planejei, né, ter uma casa,
0: okay,
5: desde criança.
0: Okay.
5: E a música que me inspirou foi de Afro Man.
0: Ok.
5: Exatamente. Então eu sempre fui ouvindo a música, tenho que mudar, tenho que crescer. E cresci, lutei, trabalhei, hoje consegui vencer, tenho minha casa. Porque eu sempre tive essa crença que eu preciso ter uma casa. Como não, mas não sei como vou ter, mas eu tenho que ter. Consegui o trabalho, trabalhei, hoje tenho minha casa, tenho minha família e tenho minha viatura. É assim que eu tenho feito meus planos. Se tu crer em alguma coisa, as coisas vão acontecer.
0: Qual é a música do Afro Man?
5: Diga?
0: Qual é a música?
5: A música parece que é aquela, eu vou ter que lutar, né, para a minha vida, não sei que é uma coisa pacífica.
0: Ok.
5: Sim, sim, sim. Não importa a distância, mas eu tenho que ter a minha casa, realmente.
0: Ok.
5: Então, eu sempre tive crença, me inspirei naquela música, tive essa crença e até agora tenho fé em tudo aquilo que eu planejo possível. Quando tu tens boa crença, tudo é possível na vida.
0: Ok. Caríssimo, Castilho Castro, diga lá uma coisa. Nós temos que mudar a crença para a riqueza. Agora, mudaste uma crença e disseste, vou ter a minha casa. Agora, qual é a crença que tens que mudar para ficares milionário?
5: A crença para ficar milionário?
0: Opa,
5: trabalhar mais, não é?
0: Não, mas trabalhar. Qual é? Trabalhar é o resultado.
5: É o resultado.
0: Qual
5: exatamente
0: é a sua ideia? É isso que eu quero saber. Qual é a sua ideia? Você quer trabalhar para que tipo de riqueza?
5: Para que tipo de riqueza?
0: Qual é a riqueza que tu queres? Qual é a riqueza que tu queres?
5: A riqueza que eu quero é ser feliz, ter uma boa família.
0: Não, não é essa riqueza que eu estou a falar, meu irmão. Estou a falar de milionário, riqueza, do que é que você quer. Não estou a falar de essa riqueza que vocês foram vendidos aí na infância, de que riqueza é só ter mulher e filhos. Estou a falar de riqueza, não, abundância em tudo. Então, qual é o teu desejo?
5: O meu desejo é...
0: Qual é a riqueza? Qual é a riqueza que tu estás à procura? Queres ter 1000 cabeças de cabritos? Queres ter 1000 cabeças de boi? Queres ter o quê? Qual é a tua riqueza? Queres?
5: Ok, a riqueza que eu quero é do ramo empresarial, na área de transporte.
0: Queres ter quantos caminhões?
5: Para já não estou a definir, mas pronto, estou a lutar.
0: Repara que a mudança de crença cai com uma ideia. Qual é a ideia de riqueza que tu teres? Tens que ter essa ideia de riqueza para tu começares a lançar essa ideia para o universo. Para o universo trazer-te essa riqueza que tu queres. Visualizaste a casa, ok. Agora tens que visualizar a riqueza. Qual é essa riqueza que tens que visualizar? Quantos caminhões? Você quer ter 500 caminhões? 1000 caminhões? 2000 caminhões? Eu conheço um senhor que vive aí, que trabalha aí, que passa com os caminhões aí em Tete, que ele tem 2000 caminhões. Você quer ter isso?
5: Não percebi.
0: Eu conheço um senhor que está aí, que vive no Malawi, mas ele passa, okay, os caminhões dele passam daí. Ele tem 2000 caminhões. Até conheço o nome quando aí o caminhão, esqueci o nome dele.
5: Sim, posso conhecer.
0: Então, você quer ter 2000 caminhões? Agora a pergunta é, você para ter 2000 caminhões, você está com capacidade para gerir 2000 caminhões? A tua mente está preparada para você dirigir 2000 caminhões? 2000 trabalhadores.
5: Capacidade. Quando tu crês, tudo é possível.
0: A minha pergunta é, será que a tua mente já está preparada para isso? Então tens que estudar.
5: Está preparada.
0: Será que a tua mente está preparada para ter 2000 caminhões? Sabes o que é que implica ter 2000 caminhões?
5: Muito investimento.
0: Não só investimento, mas o quê? Quais são os problemas que dá ter caminhão, ter empresa de caminhões? Dá lá um problema.
5: são vários.
0: Dá lá um problema que as pessoas que vivem com caminhões têm. Qual é?
5: São vários, mas deixa lá só ver aqui qual um dos maiores.
0: Então, o que deve haver? Sim, gestão de quê? Na gestão, quais são os problemas que são mais recorrentes? Quais são?
5: Problemas mais recorrentes são avarias e acidentes. Os pneus, não é? Para manter os pneus, tem que ter capital sempre, porque na estrada as estradas não são boas. E sempre tem problemas. E não só os motoristas, há motoristas também que sabotam. Então,
0: agora, imagina lá que você tem um caminhão. O caminhão está saindo de teto e o teu motorista aí, distraído, descontrolou o caminhão, foi matar famílias ali na estrada com aquelas casas ali ao lado. Estás preparado para gerir morte de pessoas?
5: Sim, estou preparado porque tem que ter plano seguro. Né?
0: Eu já vi muita gente que tem caminhões que foram parar o hospital, ok? Um abraço aí, tá bom?
5: Ok, muito obrigado.
0: Bom, fiquei aqui com o Castro Gimo aqui. Bom, eu vou fechar aqui, ele está em teto. Eu quero fechar aqui com aquilo que eu preparei, a nota que eu preparei aqui para vocês, ok? Sobre... as perguntas que eu trouxe hoje, ok? As perguntas que eu trouxe hoje. Por que é que nós somos pobres? Ok? Caro ouvinte, eu trouxe aqui, aqui para fechar o Soltar a Consciência de hoje, eu quero trazer aqui umas notas que eu preparei para vocês, ok? As notas que eu preparei aqui para o Soltar a Consciência, para a gente fechar esta terceira hora, você tem que mudar a forma como você pensa na vida. E mudar a forma de você pensar, você vai atrair a riqueza e nunca vai lhe faltar nada na vida. Então diga o seguinte, diga assim, reconheço a eterna fonte dos meus mantimentos. Deus é a fonte dos meus mantimentos. Diga assim, todas as minhas necessidades espirituais, mentais, materiais, são satisfeitas em cada momento do tempo e cada ponto do espaço. E a riqueza de Deus, ela circula... na minha vida, e há sempre excedentes. A minha vida é feita de... Eu vivo de excedentes, ok? Pelo que à noite eu avanço, progrido, cresço espiritual, mental, material e financeiramente, intelectualmente. Há visto esse crescimento em todos os aspectos. Há visto esse crescimento que tu tens crescendo dessa forma, ok? Continua a dizer assim, todas as coisas, ok, estão prontas se a mente estiver. Diga assim, acontece-me. Aquilo em que eu acredito. Você acredita na riqueza, você vai ter riqueza. Você acredita em 1000 caminhões, você vai ter 1000 caminhões. Você acredita em ter uma plantação de gergelim de hectares, você vai ter isso. Você acredita que vai ter uma empresa, essa empresa vai contratar 10 mil trabalhadores, você vai conseguir ter isso, ok? Então, aquilo que acontece, eu acredito, e antes de me chamarem, já estou a responder. E quiser, já és uma pessoa proativa, ok? Então, diga assim, que esta seja a minha meditação de dia e de noite. Que esta, isto que eu acabei de dizer, que seja a tua meditação de dia e de noite, né? E é a lei, eu sou o que eu contemplo, né? Então, tu tens que ser aquilo que tu contemplas, ser aquilo que tu contemplas, ok? Sou aquilo que eu acredito ser, pois seja feito conforme a minha fé. Aquilo que tu acreditas vai acontecer. Deus deu-nos todas as coisas para desfrutarmos. Deus tornou-nos ricos. E se ele nos pôs nos ricos, a pergunta que eu trouxe é: por que somos pobres? Okay? E eu respondo assim: quando o ouvinte começar a perceber que é a fonte de todo o oceano infinito de mantimentos, a fonte do seu cabelo, a fonte da sua energia para levantar a cadeira, a fonte do poder que lhe permite fazer tudo que lhe apetece, correr, saltar, a fonte que faz crescer o capim, que faz crescer a relva, okay? A fonte do poder disso tudo, a fonte dos campos, a fonte do gado, a fonte das montanhas, você começar a perceber que a fonte é Deus, você vai se alinhar com ela e vai fazer sentido para ele. Depois você vai perceber que você deve começar a escrever na sua mente, deve começar a escrever na sua mente a riqueza que você quer alcançar. Escreva, não escreva na sua mente pobreza, ok? Muda a sua crença para a crença de riquezas infinitas. Tudo à sua volta que você vê é riqueza. em vez de pobreza. Você não pode acordar, olhar para os lados e pensar que está a ver pobreza, não. Você tem que olhar, ver riqueza. Olhar para o céu e dizer assim, poxa, se eu tivesse capacidade com esse céu, o que é que eu fazia? Fazia um avião, ok? Fazia um satélite, ok? Fazia um helicóptero. Você olha para os passarinhos a voar, você tem que olhar para aquilo e dizer, poxa, eu posso imitar e fazer um passarinho voar. O que é que eu tenho que fazer? Estudar, ok? Hoje eu tenho os drones. Os drones saíram da ideia de ver passarinhos, né? Então você muda isso, ok? Muda isso da sua vida. Vocês estão ouvindo? Não sabem que há fruta nos... Vocês sabem que há comida a apodrecer nos trópicos? Comida a apodrecer, fruta a apodrecer. Tem tantas árvores nos trópicos que chove muito e cai fruta toda hora. Ai, ai, ai, ai, ai. Portanto, falo-vos desta maneira, ok? Disse ele, para que se alegrem comigo e para que tenham uma alegria perfeita. Até este momento ainda nada pediram ao meu Pai em meu nome. Peçam que aonde receber, e assim a vossa alegria será completa. Eu vim para que as ovelhas tenham a vida e tenham em abundância. Até este momento ainda nada pediram ao meu Pai em meu nome. Peçam que aonde receber, e assim a vossa alegria será completa. Ora, na Bíblia já pedir é reivindicar. Portanto, reivindique aquilo que você quer, ok? Não seja um pedinte, mas seja coerente com aquilo que você está a querer ter na vida, ok? Você, para querer ter abundância e saúde, você não pode dizer, Deus, dá-me saúde, dá-me saúde, dá-me saúde, não. Esse pedir, não. Você pensa uma vez, pediu uma vez, Deus, dá-me saúde, dá-me forças e vai para a vida, ok? Um abraço, ficamos aqui, soltando a consciência desta segunda-feira, dia 13 de julho de 2026. São, neste momento, quase 9 horas. E o meu nome é Nelson e muito obrigado aí a todos que estão aqui ligados ao programa.
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1: 9 horas.
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0: Bem, vamos ver como é que está aqui o tempo, bem rápido, que nem deu para tocar mais músicas aqui, mas pronto. São 9 horas em todo o território nacional.
1: 9 horas.
0: 9 horas. Vamos lá ver aqui como está o tempo, bem rápido, aqui nessas cidades. Maputo, máxima 24, mínima 14, com céu limpo. Xaxai, máxima 23, mínima 16, com céu limpo. Maxixe, máxima 24, mínima 16, com céu limpo. Inhamano, máxima 24, mínima 17, com céu limpo. Beira, máxima 25, mínima 17, com céu limpo. Ximão, máxima 22, mínima 13, com céu limpo. Climano, máxima 27, mínima 17, com céu limpo. Teto, máxima 29, mínima 19, com céu limpo. Nampula, máxima 26, mínima 15, com céu limpo. Lixinga, máxima 22, mínima 11, com céu limpo. Pemba, máxima 28, mínima 20, com céu limpo. São algumas notícias e informações que nós temos aqui sobre o tempo. Eu volto já, vou aqui à música e volto já para a gente trazer aqui saúde e bem-estar, ok?

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2: 9 horas e 12 minutos.
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2: Bom, estamos aqui na rubrica Saúde e Bem-Estar desta segunda-feira, 13 de julho de 2026. Meu nome é Nelson e vamos estar juntos aqui, sinceramente, até as 10 da manhã. Aqui na rubrica Saúde e Bem-Estar, estamos a falar aqui sobre as suas células-tronco. E hoje vamos falar sobre as doenças, vamos falar do cancro e as respectivas células-tronco. Caro ouvinte, os tumores carcinógenos contêm uma quantidade minúscula, mas letal, de células-tronco, chamadas células-tronco carcinógenas, né? Essas células foram descobertas em 1994 e são perigosas. Trata-se de mutações das células-tronco normais, que o que quer dizer que são capazes de regenerar tecido com células-tronco normais, mas o tecido criado é canceroso, né? As células-tronco carcinógenas também ajudam a aumentar tumores que metastizaram para órgãos, para outros órgãos. Agora, alimentos que destroem células-tronco carcinógenas é o tema do dia de hoje. Encontrar maneiras de destruir as células-tronco carcinógenas tornou-se um dos santos, chamou-se aquilo que chamam-se santos grais, né? Holy Grail, da investigação contra o cancro, embora seja um objetivo das empresas de biotecnologia que trabalham no tratamento do cancro, os cientistas descobriram fatores alimentares que têm capacidade de as destruir, pelo menos algumas formas de cancro. As células-tronco carcinógenas são responsáveis por iniciar muitos cancros, além de provocarem a reincidência de cancros após o tratamento. Então, vocês já perceberam que vocês podem ter cancro, fazer um tratamento e depois as células carcinógenas voltarem a aparecer. Já repararam que acontece muito em muitas famílias isso? Muitas famílias que ela foi, fez quimioterapia, radioterapia, medicação, mas de repente, por quê? Porque essas células carcinógenas, elas têm tendência de fazer residência. Agora, existem alguns alimentos que destroem essas células tronco carcinógenas. Vocês sabem quais são? Vamos lá ver uma coisa. O número é 87-000-9900. Eu quero falar consigo, quero ouvir, quero saber quais são os alimentos que você conhece que deve se alimentar para destruir as células tronco carcinógenas, ok? O número já está disponível, 87-000-9900. Vamos ver se a gente tem aqui algum curioso que estudou esse tema. Eu quero falar consigo, alimentos que destroem células tronco carcinógenas, ok? Tudo que você pode apanhar no seu quintal, ok? Tudo que você pode apanhar no seu quintal. Alguns alimentos só, quatro alimentos só. Dê-me lá dois alimentos. Alimentos ou líquidos, alguma coisa, que fazem com que você consiga destruir as suas células-tronco, ok? Carcinógenas. O número já está disponível. É 87-000-9900. E o cliente pode ligar para mim, ouvinte, aliás, ouvinte pode ligar para mim para a gente falar sobre esse assunto aqui na tua rádio 99 FM, ok? Vamos lá ligar aí para falar comigo sobre esse assunto aqui. O número está disponível. É 87-000-9900. Eu acho que ninguém vai conseguir responder essa pergunta, ok? Tenho quase a certeza que ninguém vai responder essa pergunta. Quais são os alimentos que você que destroem as suas células carcinógenas, né? Células tronco carcinógenas. Oh, tenho aqui um ouvinte aqui a ligar. Maravilha. Vamos lá ver quem é este ouvinte a ligar aqui. Sim, bom dia. Sim, bom dia. Alô, bom dia. Alô, bom dia. Vamos lá ver aí se a gente consegue ter aqui algum ouvinte em linha para a gente ter uma resposta a essa questão. A questão do dia é: quais são os alimentos que destroem células tronco

0: cancerígenas, cancerígenas. Quais são? Cancerígenas, cancerígenas. Quais são os alimentos? Vamos ver se temos aqui um primeiro ouvinte desta hora, desta rúbrica. Sim, bom dia.
1: Bom dia,
0: como vai? Sim, tudo bem?
1: Por aí.
0: Tudo bem. Quais são os alimentos que destroem as células tronco cancerígenas? Não percebi?
1: Por meu ponto de vista, eu consegui observar que são drogas que nós consumimos.
0: Quais são os alimentos que você ingere e que vão destruir as células tronco, que são células cancerígenas?
1: Eu exatamente não sei o que quer dizer essas células. Nunca ouvi dizer dessas células, né?
0: Como é que se chama?
1: Como
0: é que se chama?
1: Não entendi.
0: Como é que se chama?
1: Bartolomeu.
0: Bartolomeu, qual é o apelido?
1: Marcelino.
0: Marcelino? Sim, um apelido.
1: Bartolomeu Machirica.
0: Machirica?
1: Sim, Machirica.
0: Machirica, está ligado onde?
1: Beira, Dunda.
0: Beira, Dunda?
1: Sim.
0: Então, senhor Bartolomeu, já alguma vez estudou sobre as suas células?
1: Sim, já.
0: Então, já ouviu falar de células-tronco?
1: Células-tronco que não.
0: Ok. Então, é preciso estudar um bocadinho sobre as células-tronco, porque é urgente perceber que o senhor tem células-tronco e essas células-tronco são responsáveis por reparar, manter, sempre que algum órgão ficar com uma lesão de acidente ou por doença ou por irresponsabilidade na sua alimentação, nos seus hábitos de fumar, beber, drogas e acaba lesionando o seu corpo. Existem umas células que são responsáveis por ir reparar essas lesões, ok?
1: Tá bom.
0: Um abraço. Vamos lá ver aí se temos mais algum ouvinte em linha para a gente fechar este assunto aqui. São 9 horas e 32 minutos, ok? Vamos lá ver se a gente consegue falar aqui com estes ouvintes que têm aqui muita informação sobre este assunto aqui. Eu quero... quero falar aqui com essa audiência maravilhosa aqui. Vocês sabem que tem células-tronco? Sabem? Sabem que tem células-tronco? Sabem que tem células-tronco ou não sabem? Ok? Sabem ou não sabem? Bem, caro ouvinte, você já ouviu falar de pessoas com cancro, né? E que vão aos tratamentos, mas depois volta sempre o cancro. Aí, pai, foi tratamento, depois voltou. É exatamente isso que estamos aqui a falar. Estamos a falar de umas células que elas têm tendência de se reincidirem. Ok? Alô, bom dia.
2: Muito bom dia, Moçambique. Bom dia.
0: Bom dia, tudo bem?
2: Tudo bem, não sei, Manassemo, né?
0: Não, Manassemo está a dormir.
2: Ah, ok.
0: Como é que se chama?
2: Eu chamo-me Ronaldo Matias Araújo.
0: Ronaldo, quê?
2: Ronaldo Matias.
0: Ah, ok. Araújo, né?
2: Sim.
0: Está ligado aonde?
2: Nesse, para azul.
0: Ok, diga lá então.
2: Ah, eu não sei.
0: Diz lá uma coisa, ligaste para dizer não sei, e todo Moçambique está a ouvir-te que o Ronaldo Matias Araújo não sabe. Estou ouvindo aqui, ganhou. Bom, cara, eu vou trazer aqui três alimentos que fazem bem à tua, às células-tronco. Vocês já viram falar de chá? Chá preto. Chá preto, ok? Ele tem funções úteis, incluindo a capacidade de destruir células-tronco cancerígenas. E foram feitos estudos com cientistas da Universidade Médica de Nanquim e do Centro de Câncer da Universidade de Sun Yat-sen, na China, que estudaram o efeito do polifenol no chá verde. O chá verde tem polifenol. Aprendam isso, o chá verde tem polifenol, ok? E também a ipigalo... catequina, né? 3-galato, e descobriram que conseguiu reduzir o crescimento de células-tronco de cancro do cólon. Por exemplo, quem tem cancro do cólon tem que beber chá preto sempre, não com açúcar. Além disso, também IGCG obriga as células-tronco a cometer suicídio através do processo de apoptose. Ok? Apoptose. Outro estudo da Universidade de Salford, em Inglaterra, demonstrou que o chá verde, o chamado da folha matcha, uma forma de folha de chá em pó, pode interromper a via metabólica das células-tronco de cancro da mama, previndo de energias causando a sua morte. O efeito do IGCG ao chá verde no ataque das células-tronco carcinígenas também pode ajudar a explicar os efeitos protetores do chá em relação aos cancros do cólon e outros. Portanto, aqueles que têm cancros do cólon, portanto, beberem chá, ok? Você come muita carne, beba chá verde, sempre, sempre chá verde, chá preto. Ok? Chá verde. Não, eu estou a falar de chá verde. Chá verde, não é chá preto. Desculpem aí, caro ouvinte. Chá verde. Não estou a falar de chá preto, ok? O chá verde tem uma coisa chamada polifenol. Polifenol do chá verde. Ok? Chá verde. Tá bom? Amanhã voltamos para falar sobre batata roxa, ok? Vamos lá falar de alimentos que destroem as células-tronco. Vocês vão ter, vão aprender o que comer para não terem problemas na sua de doenças, ok? Um abraço aí. Tchau, tchau.
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6: 9 horas e 36 minutos.
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2: Bom, estamos aqui nas dicas de motivação aqui do Show da Manhã. Vamos fechar este tema aqui, muito importante aqui para vocês, caro ouvintes, que estão aqui ligados ao programa. Caro ouvinte, você acordou hoje, a pensar qual é o preço da sua felicidade? Você é financeiramente feliz? Quanto custa-lhe, portanto, ser financeiramente feliz? Você já fez essa conta? Quanto lhe custa ser financeiramente feliz? Quanto lhe custa, portanto, ser financeiramente feliz? Quanto lhe custa ser financeiramente feliz? Quanto financeiramente? Quanto lhe custa? Você já fez essa conta? Ok? Você já fez essa conta de quanto custa ser financeiramente feliz? Olha, você responder essa pergunta, imagina que você tem necessidade de morar numa casa com 10 carros. Imagina que você ter 3 casas na praia. Imagina você dar a volta ao mundo, comer as coisas, comidas mais caras, as patas de caranguejo de $500, beber o melhor champanhe para preencher a sua vida. É tudo bonito isso, é tudo ótimo. Agora, esse sonho aí, quanto é que lhe custa esse sonho? Ter essa felicidade num patamar tão alto como esse. E esse patamar pode criar muitas frustrações, ok? Pode criar muitas frustrações e ele pode levar muito tempo para você alcançar isso tudo, ok? Portanto, o número já está disponível. Quanto lhe custa ser financeiramente feliz? Você acordou hoje a pensar no seu patrimônio líquido ou acordou a pensar na sua remuneração? Agora, imagina você está pensando na sua remuneração, mas quer viajar o mundo inteiro, ok? Você quer viajar o mundo inteiro, você quer ter uma casa com 20 quartos, você quer ter 10 carros, você quer ter casas nas praias, ok? E eu pergunto aqui para você que está a ouvir o programa, ok? Você tem esse sonho todo, quanto é que custa esse sonho, para você ter esse sonho? Quanto é que custa financeiramente para você ser feliz dessa forma, ok? O número está disponível aqui, 87000990. Quanto lhe custa ser financeiramente feliz se você sente essa necessidade toda de ter esses bens todos aí? Quer ter casa, viajar o mundo, passear, comer aquilo que quer, champanhe do melhor, beber aquele champanhe bruto de $1,000 a garrafa, ok? Ou aquele champanhe de $5,000 a garrafa, comer caviar, comer aquelas patinhas de caranguejo que vêm lá do Japão, que custam $500, mais patinhas de caranguejo. Quanto é que lhe custa para você ter isso tudo? Quanto tempo vai levar para você ter isso tudo, ok? E qual é o esforço que você vai precisar para levar para chegar nesse patamar? Agora, se você não quiser ter esses brinquedos todos, essas 10 casas, 10 carros, 10 mansões com quartos, 10 quartos, isso tudo, para ser feliz, vai ser mais fácil ou mais difícil? Qual é mais fácil, mais difícil para você ser rico? É você querer ter tudo, casas, carros, apartamentos, tudo, essas coisas, ou simplesmente você dizer que não, eu não quero esses brinquedos e vou conseguir ser feliz. Qual é que é o mais rápido para você atingir o seu objetivo financeiro? Depende do objetivo financeiro que você tem que alcançar, você tem que perceber que leva o seu tempo. E quando você mete na ideia um projeto que não é alcançável, ok? Você vai ficar frustrado. A felicidade lhe sai, vai embora. Você vive a vida inteira infeliz da vida. Mas pronto, eu estou aqui a falar disso por quê? Porque muitos de vocês têm planos e são planos que estão muito longe do vosso alcance. E leva muito tempo. E às vezes acaba gerando frustrações, né? Vocês ficam frustrados. Ai, porque eu queria. Morri sempre. Vou morrer agora, nem consegui ter aquilo que eu queria. Por quê? Porque você meteu um objetivo que leva muito tempo a alcançar. Extremamente alto. Meter um objetivo de querer ter 10 casas, 10 carros. Viajar o mundo inteiro. Uma passagem hoje são 120 mil meticais. Para você ir parar, sei lá, na Irlanda, 140 mil meticais para ir parar na Irlanda. Imagina só esse valor. Eu imagino vocês fazem 10 viagens ou 20 viagens, 2 milhões e 800 para você só fazer viagens. É um objetivo forte. Agora, você só tem um salário, acordou, pensou, eu quero ter uma remuneração, ok? Eu quero falar consigo sobre isso. Você decidiu, ok, eu escolhi a minha vida, vou fazer um curso. Esse curso, sou técnico bancário, ou sou um arquiteto, ou sou um e trabalho numa empresa de arquiteto, ou sou advogado e trabalho para uma empresa de advogados, ou sou o que for que você quiser. Então você decide, ok, eu recebo, vamos supor, 200 mil meticais, 300 mil meticais. Depois você tem a sua casa, você tem as suas despesas, os seus filhos. E você diz, poxa, eu agora quero alcançar essa viagem. Primeiro, você está limitado. As suas viagens para o mundo inteiro não vão acontecer, porque você só pode sair uma vez por ano. Ok? Mas você já pensou, eu quero viajar o mundo. Então, o que é que vai acontecer? Se você tem uma 30 dias de férias por ano, significa que o que vai acontecer é que você só vai conseguir fazer em 10 anos 10 viagens. Não, vai dizer, ah, tá bem, eu vou dividir as minhas férias em 30 dias. 15 dias faço um sítio, 15 dias faço outro. Ok, pronto. Dois locais você pode viajar para você ir viajar durante um ano. Ok? Vamos supor três. Já viu quantos países, quantos lugares você tem que ir, tem que conhecer para conhecer o mundo? Só essa ideia de você querer ter essa viagem pelo mundo inteiro, a trabalhar por um salário, essa remuneração, você não consegue fazer essas viagens para o mundo inteiro. Eu, honestamente, quero vos dizer que não é possível. Ok? A segunda coisa é, eu quero ter as minhas casas, ok. Eu tenho minhas casas, trabalho com salário, ok. Uma coisa que você pode fazer é boladas, que muita gente faz. As boladas que muita gente faz nas empresas já dá cabeçada ao patrão, ok. No departamento, vários departamentos que trabalham aí fazem boladas e conseguem ter dinheiro para comprar muitas casas. Mas isso aí sempre depois que tem um risco e quer ir preso. Agora, outros preferem que, ok, vou pegar o meu salário, vou pedir empréstimo. Vou pedir empréstimo, compro a minha primeira casa, depois alugo aquela casa, depois compro a segunda casa, depois alugo aquela casa e você acaba conseguindo ir buscando. Outros fazem negócios obscuros, mas estou a falar daqueles especificamente que trabalham para o salário, com salário, né? Então, querer ter este, ser feliz com mil casas no coiso, ah, leva tempo e leva, e este é um patamar muito, muito alto que você precisa para você alcançar e ser financeiramente feliz, ok? Porque se você tem casas e essas casas você está a pagar o banco, a felicidade não vem totalmente. Porque todo aquele final do mês você tem que recolher dinheiro dos aluguéis e tem que pagar o banco. É sempre aquela história, todos os meses acontece aquela, os bancos a ligarem para si, os agiotas a ligarem para si para pagar a sua mensalidade da casa, a sua mensalidade do carro, a sua mensalidade da escola dos filhos. Então é esse processo que eu quero trazer aqui hoje, que para ser financeiramente feliz, cuidado com aquilo que são os seus objetivos, quais são as necessidades que você quer. Não coloque necessidades que não sejam necessidades que você consiga alcançar, ok? Não coloque isso, ok? Não coloque, porque depois isso vai lhe frustrar. Você vai entrar em dívidas e essas dívidas, olha, corres com risco de despejo. Muita gente vivia na cidade, arranjou essa ideia de que vou construir fora, vou alugar a casa da cidade. Chegou um ponto que os negócios da cidade deram mal, não conseguiu alugar e o banco levou as casas. Vocês não conhecem essas histórias? E agora vivem lá fora da cidade, numa casa, e diz, poxa, eu tinha uma vida feliz, tinha uma casa na cidade, tinha tudo, decidi viver aqui fora, okay, na minha casa também, mas depois não consegui pagar as minhas letras do banco. E o banco levou uma casa. Bom, são 9 horas e 58 minutos. Ficamos aqui. Amanhã vamos trazer o fecho desse princípio de riqueza para a gente começar com o outro. Porque você deve pensar em patrimônio líquido. O arquivo de riqueza que vamos falar amanhã também vai ser arquivo de riqueza 14. As pessoas ricas administram bem o seu dinheiro. E as pessoas de mentalidade pobre administram mal o seu dinheiro. Vamos lá ver se você consegue administrar bem o seu dinheiro ou você está sempre chonado, apesar de receber sempre o salário, mas está sempre chonado, ok? Vamos falar sobre isso amanhã, ok? Vamos despedir aí, pessoal. E tchau, tchau.
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2: Exatamente isso. Parabéns a todos os aniversariantes. Eu me despeço aqui de todos. Feliz dia para vocês e tchau, tchau. Volto amanhã às 6 da manhã. A todos os aniversariantes, um abraço forte, ok? Tchau, tchau.
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2: É exatamente isso. Começa agora o programa 99 Loucuras aqui na tua rádio. Só loucuras aqui. Ah. Ei, mas o Anselmo não está, ok? O Anselmo não está, portanto, vamos aí dizer a todos os ouvintes que, olha, Anselmo só volta de férias, só volta daqui a um mês. Um abraço. 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

0: Animedes.
1: Esqueça tudo, pagode de qualidade.
0: Que coisa linda, hein?
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0: Ninguém fica em casa, não.
1: Eu acho que você tem que mandar aquela mensagem. Mas manda o que tá no seu coração.
2: Porque se fosse eu falaria mais ou menos assim.
3: Ei, boa noite. Antes de te bloquear, eu só vim te dizer que a partir de hoje pode tocar o terror, fazer o que quiser fazer. A boca é sua, curte suas farras, sinto mais nada.
1: Não, apaga.
3: Oi.

0: Nossa.
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0: Simone Imidji!
1: Obrigado, Manu!
0: Sou Manu! Tchau, gente! Obrigado!

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0: Pode deixar que eu não vou exagerar, não.
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